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1: Ao último sinal foram 2 horas.
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0: São 4 horas.
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0: Castelão.
1: Uma salva de palmas, meu amigo Gustavo Lima.
2: Gustavo.
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0: 5 horas.
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1: Bom dia, são 6 horas.
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2: Rádio Condestável, 7 horas.
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2: Bom dia, são 8 horas em Portugal Continental e na Madeira, 7 horas nos Açores. Em destaque nesta edição.
3: Dias e noites de calor, vêm aí um fim de semana com temperaturas que podem chegar aos 42 graus. Depois do inesperado chumbo do pacote laboral no Parlamento, os social-democratas reúnem hoje em Congresso em Anadia. Daqui a pouco ouvimos os conselhos de Miguel Relvas ao PSD. Durante a madrugada, novos ataques israelitas no sul do Líbano mataram pelo menos 5 pessoas. Isto apesar do anúncio de ontem de um cessar-fogo entre Israel e o Hezbollah.
2: Notícias, edição da jornalista Alexandra Sofia Costa.
3: Um dia depois da rejeição do pacote laboral, o PSD está hoje e amanhã reunido em Congresso, em Anadia. Passos Coelho não vai participar, mas o ex-primeiro-ministro social-democrata Miguel Relvas aconselha o partido a ver as críticas do antigo primeiro-ministro como assessoria gratuita. Em entrevista à Antena 1, Miguel Relvas pede também explicações para o pacote laboral ter sido chumbado no Parlamento.
4: Fosse aprovado com o Chega ou chumbado, como aconteceu, o pacote laboral iria marcar o Congresso de uma forma ou de outra, entende Miguel Relvas.
5: Esta questão estaria sempre no Congresso, de uma forma ou de outra. Uhum. Agora, esta ambiguidade política limita, porque o PSD afastou o PS, não é? Tentou-se aproximar do Chega, sai neste confronto.
4: À Antena 1, o antigo ministro sublinha que os acordos só são anunciados quando se concretizam e por isso diz... É preciso dar explicações.
5: Eu sabia que o governo não podia ceder na questão da redução da idade. E o Chega já tinha dito que essa era a principal questão. Portanto, se essa foi sempre a questão, porquê que ontem havia acordo e hoje não há? Quem é que deu o dito por não dito? Eu conheço o Dr. Luís Montenegro há muitos anos. Não acredito que tenha sido ele. Portanto, essa questão tem que ser esclarecida.
4: Braço direito de Passos Coelho pede também mais reformismo ao governo de Montenegro.
5: Este governo que se inspira muito no professor Cavaco Silva, no seu primeiro governo, mas teve um problema, é que não trabalhou como o professor Cavaco. Isso está à vista de todos os portugueses. Não é uma questão só de se inspirar, também tem que trabalhar, tem que apresentar propostas. Por isso é que eu tenho assistido algumas referências. Um governo reformista é um governo que apresenta as suas posições, que é claro.
4: E este governo é reformista, na sua opinião?
5: A meu ver, tem a obrigação de ser muito mais.
4: Tem sido uma das principais críticas feitas por Passos Coelho, um ausente bem presente neste Congresso. Aproveitem os conselhos de Passos, pede Miguel Relvas.
5: Coelho é uma boa ajuda para o governo. Vejam as suas críticas como uma assessoria gratuita.
4: Em Anadia, de resto, não é esperada a presença do antigo primeiro-ministro, mas seria bem-vindo, diz à Antena 1 o secretário-geral Hugo Soares.
6: Era só o que faltava, que qualquer ex-líder do PSD, designadamente aqueles que exerceram funções de primeiro-ministro, não fossem bem-vindos ao Congresso.
3: Todos bem-vindos a este Congresso Nacional do PSD, que arranca às 10 da manhã, com o discurso do líder Luís Montenegro, que vai apresentar as propostas de estratégia global para os próximos 2 anos. Um discurso que pode ser ouvido aqui na Antena 1, numa emissão especial a partir de Anadia. Já a Ministra do Trabalho, no rescaldo do chumbo da lei laboral, rejeitou demitir-se. Disse que o governo está tranquilo. Maria do Rosário Ramalho lamentou que o país tenha perdido uma oportunidade oportunidade histórica.
7: Eu julgo que é sobretudo uma derrota para o país. De facto, perdeu-se uma oportunidade histórica de permitir que Portugal avançasse numa matéria em que está muito mal na cauda da Europa, em termos de salários, em termos de produtividade. E esta reforma contribuía de uma forma equilibrada, ou seja, sem desguarnecer de modo algum os direitos dos trabalhadores, no sentido de pôr Portugal mais próximo da Europa. Embora nos caiba, naturalmente, respeitar o exercício da democracia que tivemos hoje aqui.
3: Os lamentos da Ministra do Trabalho. O Chega votou surpreendentemente contra este pacote laboral, mas Tiago Oliveira, da CGTP, lembra que o partido esteve sempre do lado das principais medidas que prejudicam os trabalhadores.
8: O posicionamento do Chega neste percurso é um posicionamento que tem que ser denunciado, porque o Chega apoiou até à última da hora este pacote laboral, colocou duas ou três linhas como linhas vermelhas, digamos assim, para fazer aprovar o pacote laboral, a questão da redução da idade da reforma, a questão dos 25 dias de férias e a questão do trabalho por turnos. Mas isto, há aqui uma questão que temos que ser sérios na análise. Quem coloca isto está a colocar três matérias, escondendo tudo o que está por trás e tudo aquilo que é negativo que continuaria a constar deste pacote laboral. A questão da precariedade para toda a vida, a questão das relações de horas de trabalho, a questão do outsourcing, a questão da facilitação de despedimento.
3: Tiago Oliveira, ontem à noite, em entrevista à RTP, reafirmava que o chumbo do pacote laboral deveu-se à luta dos trabalhadores. Os termómetros vão subir este fim de semana, podem chegar aos 42 graus em algumas zonas do país. Há 7 distritos do continente sob aviso amarelo, hoje e amanhã, por causa destas temperaturas elevadas. São eles Évora, Guarda, Vila Real, Beja, Castelo Branco e Porto Alegre. Alexandra Fonseca, do Instituto do Mar e da Atmosfera, diz que vão ser dias e noites muito quentes.
9: Estamos à espera de temperaturas máximas a rondar entre os 41 e 42 graus no máximo, também nas zonas mais habituadas a estas temperaturas. Estamos a falar do Alentejo, Trás-os-Montes, o Val do Douro, Val do Tejo, são zonas que habitualmente no verão já podem chegar a estas temperaturas. Durante as noites vamos ter temperaturas também elevadas, portanto não irão servir para refrescar as casas. Teríamos temperaturas que nós chamamos de temperaturas de noites tropicais, são superiores a 20 graus. Na zona Z, por exemplo, de Porto Alegre, poderão não baixar dos 26 graus. Portanto, vão ser aqui uns dias bastante quentes.
3: Dias e noites sem que o calor dê uma trégua. Durante a madrugada, novos ataques israelitas no sul do Líbano mataram pelo menos 5 pessoas, isto apesar do anúncio de ontem de um cessar-fogo entre Israel e o Hezbollah. Os ataques atingiram mais de uma dezena de locais, muitos deles na região de Nabatieh, relata a agência de notícias do Líbano. Steve Witkoff, o enviado especial dos Estados Unidos, já está a caminho da Suíça para negociações sobre a questão nuclear com o Irão. O Irão suspendeu ontem as negociações de 60 dias com os Estados Unidos, depois de vários ataques de Israel ao Líbano, ataques que continuaram esta madrugada. O presidente da Bolívia, Rodrigo Paz, declarou esta madrugada o estado de emergência no país, no meio de uma crise que dura há quase 2 meses, com bloqueios de estradas que interromperam o abastecimento de combustível, de alimentos e de medicamentos às várias regiões do país. A agitação começou em resposta à decisão do governo de cortar subsídios aos combustíveis para reduzir o déficit da Bolívia. Os bloqueios promovidos pelos sindicatos paralisaram o país, provocaram pelo menos 14 mortos, deixando o governo de Rodrigo Paz, o presidente, à beira de um colapso. Agora, o governo anunciou esta madrugada que vai enviar tropas militares para restabelecer a ordem na Bolívia. Nos Jogos do Mundial, o Paraguai venceu a Turquia por 1-0. O único gol da partida foi apontado aos 2 minutos. Mal tinha começado o jogo. Foi o golo mais rápido registado até agora neste Mundial. Nos restantes jogos do Grupo C, o Brasil venceu o Haiti por 3-0. Marrocos bateu a Escócia por 1-0. A seleção portuguesa continua hoje a preparar o jogo com o Uzbequistão, numa sessão onde o defesa Tomás Araújo é a principal dúvida. Portugal tem a sessão de trabalho agendada para as 11 horas locais, 4 da tarde em Lisboa. A seleção lusa defronta o Uzbequistão na terça-feira.
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0: Nós vamos até ao telefone pela primeira vez nesta manhã. Olá, muito bom dia.
1: Bom dia, José Carlos.
0: Olá, falo com quem?
1: Manuel Raul, de Santo Social e Paroquial de São António do Coço.
0: Manuel, vamos então à frase.
1: A publicidade é a alma do negócio, invista na de crescer, que é um bom investimento.
0: É isso mesmo. Vamos ouvir então os Seca Adegas para dedicar a quem?
1: Para dedicar a si, à vossa equipa aí de rádio, para a Maria Adília, Natália de Curceira, Jorgina do Tramagal, Luciano da Torre das Rádios, Paulo Januário Velhasco, João Gerinhas, Carlos Dias Torres Vezes e Eduardo Gomes de Santarém, Quitéria Bem-Crença, Maria Leonor de Ancião, Maria do Rosário de Prensa Nova, Maria do Rosário e Sr. Reis da Sertã, António Crato de Mari, Nina de Rodas e Irmínia de Barrados. E até uma outra oportunidade e muito obrigado.
0: Muito obrigado, bom dia, um bom fim de semana e até à próxima, está bem?
1: Obrigado.
0: Muito bom dia. Seca Adegas. 8 e 18.

0: Je suis copain.
1: Voilà, aujourd'hui j'ai un chien de Santarém, non?
0: Eh, si, seigneur.
1: Vamos à phrase.
0: Publicidade é a alma do negócio, eu faço a publicidade na rádio contestável.
1: É isso, o peixe erótico com António Ribeiro para dedicar a quem?
0: Para mim, para si, para todos os seus colegas, para quem estiver na escuta, com um bom fim de semana, um bom sábado, um bom almoço e alguma saúde, que é o que a gente vai precisando, e não andar ao sol.
1: Pois, também faz parte. Ok, muito obrigado.
0: Ah, bom fim de semana para si e para os seus, obrigado.
1: Um bom dia, um bom fim de semana, até à próxima. Obrigado, muito bom dia. Vamos ouvir então o António Ribeiro com o peixe erótico.

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13: Pois estamos, sim, senhora, e já temos mais alguém em linha. Vamos já saber quem é. Olá, muito bom dia.
14: Bom dia, Sr. José Carlos.
13: Ora, viva, falo com...
14: Maria Adília do Coço.
13: Maria Adília, vamos então à frase.
14: A publicidade é a alma do negócio. Invista em publicidade na Rádio Condestável, que é um bom investimento.
13: Não é mais. E vamos ouvir o Tony Carreira para dedicar a quem?
14: Para dedicar à Natália da Cuticeira, Maria Lino de Pousa Flores Ancião, Maria do Rosário de Proença Nova, Georgina do Tramagal, Joaquina Dias do Gavião, Quitéria das Bancarenças, Irmina de Marraz de Leiria, Manuel Raul, Paulo Januário de Valhasco, Luciano da Torre das Barras, João Girinhos de Oledo, Manuel Ramos de Vila Velha de Rodão, Pedro da Comenda, Carlos Dias Torres Vedras, Eduardo Ramos de Santarém, António Cravo de Tomar, para vocês todos da rádio e todo o auditório. E um resto de bom dia e até uma próxima, José.
13: Até à próxima. Obrigado pela participação. Bom dia e um bom fim de semana.
14: Dia.
13: Muito obrigado.
14: Obrigado.
13: Tony Carreira com Sonhos de Menino.

0: passou o José António, passou o Tony Carreira e a seguir vamos já saber quem é. Olá, muito bom dia.
1: Bom dia, José. Está tudo bem?
0: Tudo, e consigo também?
1: Vamos indo devagarinho.
0: Que terem bem crenças, não é verdade?
1: Certo.
0: E vamos à frase.
1: A publicidade é a alma do negócio e faça publicidade no rato que estava, que é um bom investimento.
0: É isso mesmo. Vamos ouvir então o José António Reis para dedicar a quem?
1: Netinhos, filhos, marido, ao senhor Zé e os seus familiares, mas não esquecendo os seus coleguinhas todos. Vai já para o António Manuel da Marinha Grande, Manuel Ramos de Vila Velha, Rosarinha Bento de Eves, Joaquina Dias do Gavião, Claudina das Arrefiadas, Jorzina do Tramagal, as melhoras dela e da família. Artur Costa do Cano, Rosete do Casal da Cor do Verão, Leonor de Ancião, Jaquimarcho da Foz do Cobrão, Glorinho Sumitra de Alcaim, João Geirinhas do Ledo, Paulo de Valhaço, António Cravo Tomar, para o Sr. Luciano, que esteja a passar umas férias boas,
0: uhum.
1: Natália da Codiceira, Adélia do Coço, Manuel Raul do Coço, Eduardo Gomes de Santarém, a Nina da Roda, um beijinho para todos, as rápidas melhoras dos doentes, quem tiver a fazer ambos os parabéns, para o Sr. José, um beijinho, tudo bom, até à próxima, bom fim de semana.
0: Bom fim de semana, obrigado pela participação, muito bom dia.
1: Obrigada.
0: Muito bem.

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12: E já estamos em condições de avançar para a próxima participação através do 274-800-021. Olá, muito bom dia.
13: Bom dia, fala Maria do Rosário, em
12: Maria do Rosário, vamos então à frase.
5: publicidade à Alma do Negócio, faça publicidade na rádio, como estava, não para dedicar à minha família, à minha irmã, à tia Lourdes Ladeira, à dona Silvina, ao senhor Tomás Martins, ao senhor Alfredo Mada Sardinha, esposa, dona Georgina do Tramagal, dona Adilícia Manuela Ramos do Cruz, senhor Manuel Ramos, e para a Arminda do Prole e família, para todos os 20 participantes, com um bom fim de semana. E para o Sr. José Carlos, continuação do bom trabalho e até à próxima, se vocês quiserem, um bom fim de semana.
12: Muito obrigado, um bom fim de semana também para si, obrigado pela participação e até à próxima, está bem?
5: Obrigado.
12: Muito bom dia. Estrelas Incomparáveis, Cidades da Aldeia.

0: E depois dos estrelas incomparáveis, vamos então à próxima participação. Olá, muito bom dia.
1: Olá, bom dia, Sr. Carlos, está bom?
0: Tudo bem, consigo também?
1: Também, que vamos dar um dia de cada vez.
0: E falo com...
1: O Olívio Pereira de Capete.
0: Olívio, vamos então à frase.
1: A publicidade é a alma do negócio, passa a publicidade na rádio constável, que é bom investimento.
0: Pois é verdade, sim senhor. E vamos ouvir então os amigos da sobreposta, para dedicar a quem?
1: Para dedicar a minha mulher, às minhas filhas, aos meus netos, aos meus sobrinhos da Covilhã, a Dona Carminda de Capete, seu marido e suas filhas, e para vocês todos também, um bom fim de semana.
0: Ok, um bom fim de semana também para si, obrigado pela participação, até à próxima também. Tá bem? Muito bom dia, obrigado.
1: Bom dia, tchau.
0: Botafogo no terreiro.

0: E eis que chegou a última participação desta primeira hora. Olá, muito bom dia.
1: Bom dia, Sr. Zé. Fala, é Nina aqui da Roda.
0: Vamos então atrás.
1: Publicidade é a alma do negócio. Faço publicidade na Rádio Contestável.
0: É isso. Vamos ouvir o... Vamos ouvir o José Marco, o Vitor Rodrigues, para dedicar a quem?
1: Vai já para o meu amigo Tony, vai para o senhor Zé e sua família, todos os colegas aí da rádio, para ir para cima para a minha amiga Melita e filhos, para os meus colegas do Brejo de Correia e primos, e olha, vai para os amigos e amigas que me costumam dedicar com um beijinho, para toda a gente que gosta e esteja a ouvir, com um bom fim de semana, um bom almoço para o senhor Zé e um beijinho.
0: Até à próxima. Obrigado pela participação, bom
1: obrigada.
0: Dia. Um bom fim de semana.
1: Obrigada, senhor Zé. Obrigada.
0: Bom dia. Dama.

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10: Já a seguir temos aí a hora 2 do Em Linha Consigo. Tenha um bom dia. Sintoniza a quando estável. Emitimos a partir de Cernache do Bom Jardim. Estamos consigo em 91.3, 97.5, 107.0. Claro, está também da Rádio Condestável.pt. Tenha uma excelente manhã connosco. Somos Condestável FM. Emitimos a partir de Cernache do Bom Jardim. Em Linha Consigo, então, até às 10. Frase de participação para todos aqueles que estejam interessados em participar. A publicidade é alma do negócio. Faça publicidade na Rádio Condestável. Esta frase que tenho que dizer para pedirem a música da vossa preferência e também dedicá-la a quem muito bem entenderem. Lembro só que a linha disponível para participarem é então o 274-800-021.
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10: Esperamos que o telefone toque. E agora, música.

0: E nós vamos então ao telefone onde já temos mais alguém para participar. Vamos já saber quem é. Olá, muito bom dia.
1: Senhor José, muito bom dia.
0: Ora viva, falo com...
1: Gualdina de Arreciadas Abrantes.
0: E vamos à frase.
1: A publicidade é a alma do negócio, passa publicidade. Na nossa rádio contestável, que é sempre um bom investimento.
0: É verdade, sim, senhora. Ora, e vamos ouvir...
1: O Starlight, com a Canção da Família.
0: Canção da Família, para dedicar a quem?
1: Sim, ou uma outra música dele. Vai para dedicar ao Sr. José, com um beijinho, uma continuação de bom trabalho e um bom fim de semana para o senhor e toda a sua família.
0: Obrigado.
1: E toda a equipa da nossa Rádio Contestável. Vai um beijinho para o senhor Afonso com as melhoras. Para a Georgina também um beijinho com as melhoras dela e da família. Para António Costa e Brecht de Cima, Manuel Ramos e família. Para o Paulo Januário, um beijinho para ele, que teria de das bem-crenças, para a Silvina um beijinho e as melhoras, para a Pereira também um beijinho, para a Rosete um beijinho e as melhoras, Carlos Damir do Tejo, Maria Joaquina da Ribeira do Fernando, Joaquina Dias do Gavião, Conceiçãozinha do Sabogueiro, Rosária Bento de Évora, Maria Manuel, que se encontra no lar de Moriscas, um beijinho para ela e todos os utentes e um bom fim de semana.
0: Ok, fica para todos.
1: E vai
0: então
1: para todos os nossos ouvintes que nos estejam a ouvir, um beijinho para todos, um bom fim de semana, às melhoras dos nossos doentinhos. Senhor José, bom dia, um beijinho, um bom fim de semana.
0: Até à próxima. Obrigado, muito bom dia. Obrigado pela participação. Bom dia, bom fim de semana.
1: Obrigada.
0: Renzão da Família, Grupo Starlight.

0: Em linha consigo é até às 10, são agora 9 horas e 17 minutos, frases de participação, a publicidade é a alma do negócio, faça publicidade na Rádio Condestável.
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0: Fica, e não esquecendo o Carlito Vila Velha de Roba, para a Leonor de Ancião, filha e manas, um beijinho para eles, para a Jorgina do Tramagal, com as melhoras para ela e toda a família. Tudo bom. Para a Quitéria de Encrenças, para a família, para Maria Adília e Manuel Raul do Coço, para António Costa de Brescima, esposa, com as melhoras para ele.
1: Sim.
0: E para umas meninas do Carvalhal e para um casal amigo, Manuela e Vítor da Sertã, para todas estas pessoas, muitos beijinhos, muita saúde e tudo bom e um bom fim de semana. E para si, um beijinho, um bom regresso a casa e até uma próxima.
1: Até à próxima. Obrigado pela participação. Bom dia e um bom fim de semana para si também.
0: Bom fim de semana também.
1: Renato, não chores, não.

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4: E estamos de volta, vamos a sempre mais uma parte desta Em Linha Consigo e temos já mais alguém em linha. Olá, muito bom dia.
9: Bom dia.
4: Olá, falo com quem?
9: Gabriela Vinhais da Serra.
4: Gabriela, vamos então à frase.
9: A publicidade é a alma do negócio e faça publicidade na Rádio Contestável.
4: É isso. Roberto Leal, para dedicar a quem?
9: Olha, ao Sr. Pereira das Aradas e família e ao Sr. Manuel Ramos e família. E para vocês aí com um bom dia e um bom fim de semana. E obrigado.
4: Um bom dia, um bom fim de semana também para si. Obrigado pela participação. Então até à próxima, está bem?
9: Até à próxima,
4: obrigado. Obrigado, bom dia. Roberto Leal, mulher.

0: Roberto Leal com a Mulher Chorona e mais alguém em linha. Olá, bom dia.
1: Olá, bom dia, Sr. José Carlos, como está?
0: Tudo bem, consigo também?
1: Também, graças a Deus, é por não dar aqui das bairradas.
0: Vamos então à frase.
1: Publicidade é a alma do negócio, faça publicidade na rádio quando estava, que é o bom investimento.
0: É isso mesmo, vamos ouvir a Rita Daniela para dedicar a quem?
1: Em primeiro lugar, vai para si e para toda a sua família, vai para todos os seus colegas aí da rádio.
0: Muito obrigado.
1: Vai para o meu marido e para toda a minha família. Vai para a Glaudina da Luciadas Abrantes, vai para o senhor João Manuel de Marinha Grande, vai para o BT e toda a família Figueiredo Vizinho. E vai para todo o auditório com um bom fim de semana. E para o senhor José Carlos, aquele vizinho, um bom regresso à sua casa, um bom almoço, tudo a correr pelo melhor, e um bom fim de semana e até à próxima, se Deus quiser.
0: Até à próxima. Obrigado pela participação, um bom dia, um bom fim de semana também para si, está bem? Muito bom dia.
1: Obrigado e vá para o
0: Rita e Daniela, todos querem o mesmo.

0: E depois da Rita e Daniela, vamos à próxima participação. Olá, muito bom dia.
1: Olá, bom dia.
0: Ora, viva, falo com...
1: Adelino Santos, de Abrantes.
0: Adelino, vamos à frase.
1: Publicidade é alma do negócio. Faça publicidade na rádio contestável, que é bom investimento.
0: Para ouvir os Queen e para dedicar a quem?
1: Ah, bem, para o Sr. Zé Carlos e para a equipa da rádio contestável.
0: Fique então, muito bom. Diga.
1: Até segunda.
0: Vá, bom fim de semana, obrigado pela participação, bom dia e até à próxima também.
1: Obrigado.
0: Muito obrigado, bom dia. Escutamos então o Squim, tenham um bom dia, sintonizar quando estável, emitimos a partir de Cernache do Bom Jardim, em 91.3, 97.5, 77.0 e também ainda em radiocondestável.pt. Tenham uma excelente manhã na nossa companhia. A seguir ao Squim, vamos ter então os comerciais.

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2: E estamos de volta, vamos assim para a última parte desta edição do Em Linha Consigo. 274-800-021 é a linha para participarem até às 10.

0: E nós estamos então de volta a mais uma chamada. Olá, bom dia.
1: Olá, bom dia, Sr. José Carlos.
0: Ora viva, Manuel Ramos em Vila Velha de Ródão, não é?
1: Exatamente.
0: Vamos então à frase.
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0: Nuno da Câmara Pereira, para dedicar a quem?
1: Olha, vai para as minhas manas, os tubreiros e para todos os ouvintes daquela, da minha aldeia.
0: Uhum.
1: Um beijinho, um abraço para todos. Depois vai para o António Costa Obreiro e minha esposa, vai para a Gabriela Dunhões da Serra, Dona Maria Afonso, Ana Cacil de Quitéria de Vencreces, madrinha do Dr. Magal, com tudo bom, as melhores de todos. Vai para os meus seis gerros, para os meus filhos, para os meus netos, isto já ia tarde. Um beijinho a todas as senhoras, um abraço a todos. Aí para a Natália da Codiceira, com um beijinho, e para o José Francisco e Leonor Bancião e António Manuel Ramos da Marinha Grande. Um beijinho, um abraço, e para o Sr. Carlos, olha, até quando Deus quiser.
0: Até à próxima. Obrigado pela participação, bom dia e um bom fim de semana.
1: Bem-aja.
0: Muito obrigado, bom dia. Vamos ouvir então o Nuno da Câmara Pereira e a Rainha Santa Isabel.

0: Mais alguém em linha? Olá, bom dia.
1: Olá, José Carlos, bom dia. Está tudo bem?
0: Tudo, e consigo também.
1: Também vai chamando, mais ou menos.
0: Fala a Maria Joaquina.
1: A Maria Joaquina, da Ribeira de Fernando, Abrantes.
0: Muito bem, vamos à frase.
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0: Muito obrigado. Vamos ouvir o Rodrigo para dedicar a quem?
1: Olha, vai já para si, para a sua família, para todos que trabalham na Rádio Contestável. Vá para os doentes com rápidas melhoras. Cantejamos durante a semana, parabéns e felicidade, incluindo eu, que fiz no dia 17. Vai também aqui para a minha vizinhança, vai para a minha família, e agora vai para a minha lista habitual. Senhora Força Conceição, para a Joaquina Dias de Porto Costa, para a Georgina e para a Valdina, para a Flora e para a Sardina das Aradas, que não me atende, para a Tomásia de Sernas, Irmina dos Marrados, Manuel Ramos, Maria José Granja e Isabel Simões, já muito conosco a Maria José Granja, António Cravos, Joaquina Serras, Luís Rosa Maia de São Miguel do Rio Torto e Paulo Januário e Carlos Dias da Mira do Tejo. Para todos eles e para a família, um bom fim de semana. Para si também, um bom fim de semana, um beijinho de bom regresso à sua casa, muito obrigado. E até para a semana, se vocês quiserem.
0: Muito obrigado, obrigado também pela participação, bom dia e um bom fim de semana.
1: Muito obrigado, bom dia. Obrigado.
0: E escutamos então o Rodrigo na Travessa da Palha. E é mesmo com este tema que encerramos a edição de hoje do Em Linha Consigo, recordando que vamos ter nova edição, já sabem, logo depois das 20 e até às 21. Combinado? Bom dia, bom fim de semana.

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12: Reconquista.
13: O jornal Reconquista escreve em letras garrafais junto à pista de atletismo, na zona de lazer albicastrense. O pavilhão da academia vai custar 4,5 milhões. Sobre as energias, Castelo Branco impõe reservas a projeto de 1,2 mil milhões. Em relação à condução, ter tutor.

0: O interior.
1: O jornal Gazeta do Interior destaca Castelo Branco e escreve Luís Farinha, eleito presidente do Politécnico. Por Penamacor, prevenção de fogos, resposta e recuperação dos territórios em análise. Em Idanha Nova, Câmara reforça apoio às freguesias. Por Vila de Rei, passadiços do pneu de furado reabrem. No escalão do ensino secundário, turma da escola Nuno Álvares vence Olimpíadas da Educação Financeira.
0: Jornal do Fundão.
1: O Jornal do Fundão destaca a Beira Interior e escreve novos retratos de velhas desigualdades. Por Castelo Branco, Luís Farinha é o novo presidente do Politécnico. Em relação ao desporto, Paulo Ribeiro na liderança do Sporting da Covilhã. Sobre a festa da cereja, cerca de 50 mil passaram por Alcongosta. Em relação aos carros elétricos, o semanário salienta, Beira Interior já conta com mais de 230 carregadores públicos.
0: Tribuna Desportiva.
1: O jornal Tribuna Desportiva destaca Sporting Clube da Covilhã reuniu em Assembleia Geral e escreve novo líder Paulo Cunha Ribeiro assumiu a liderança da Comissão de Gestão do Sporting Clube da Covilhã, deixando em aberto a possibilidade de eleições nos próximos 12 meses. No Futebol de Formação, o semanário salienta a primeira edição do Thunder Cup, na Macor, e escreve Sport Lisboa e Benfica, grande vencedor em sub-16 feminino. Em relação à 21ª edição do torneio de Indamantino Costa, da Associação Desportiva da Estação, é possível ler a Associação Desportiva da Estação foi derrotada na final, sub-12, frente ao Nacional da Madeira. O jornal escreve ainda José Miguel Oliveira, presidente da Câmara Municipal de Penamacor, em grande entrevista promete intervenções nas infraestruturas desportivas.
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Bem-vindos a mais um Espaço Regional. Espaço Regional acontece aos sábados na Rádio Condestável entre as 10 e as 11 da manhã e traz-lhe de volta aqui um que de mais importante se passou durante a semana que está a terminar relativamente à informação local e regional.

0: Esta semana de Santo António foi dia de assinalar o feriado municipal em Proença Nova, também em Ferreira do Zêzere e em Alveiazere. No caso de Proença Nova, tiveram lugar também as festas do município. Já em Ferreira do Zêzere foi tempo de inaugurações e de homenagear alguns ferreirenses e em Alveiazere algumas das instituições que ajudaram durante a tempestade. Cristine, é por aqui que iniciamos esta ronda pela atualidade. Destaque ainda para a tempestade Cristine e aquilo que ela destruiu, nomeadamente no troço entre a barragem do Cabril e a vila de Pedrógão Pequeno. Esta semana ficou-se a saber que as obras para a sustentação dos taludes já foi posta a concurso público. E já passaram 9 anos sobre a tragédia de 17 de junho de 2017. Esta quarta-feira foi dia de rumar ao memorial em Pedrógão Grande. Estes e outros assuntos em destaque já a seguir. Proença Nova assinalou este sábado o dia do município, como é hábito, entre outras, com uma sessão solene que teve lugar no Auditório Municipal. Este ano em que o município tem o seu calendário anual dedicado ao poder local, por se assinalarem 50 anos das primeiras eleições autárquicas, essas onde o povo elege os seus e tem uma ligação direta com o poder de decisão, André Dias, deputado municipal do PS, resumiu o papel deste poder.
1: Há muitas coisas interessantes sobre o poder local. Uma delas é que toda a gente gosta de falar mal dele, até precisar dele. Quando há buracos na estrada, a culpa é da Câmara. Quando se arranja a estrada, a demora das obras, a culpa também é da Câmara. Quando a erva está alta, a culpa é da Junta. Quando a erva é cortada e se faz barulho, a culpa também é da Junta. Mas depois, quando aparece uma estrada nova, uma escola, um novo apoio, uma piscina, um pavilhão, uma ambulância, uma festa, uma redução de taxas ou um passeio arranjado, aí já foi uma coisa que apareceu.
0: Em retrospectiva destes 50 anos, todos são unânimes que hoje estamos melhor e que, graças ao poder local, hoje vive-se melhor nestes territórios. Mesmo assim, urge fazer algumas alterações para vencer de vez as assimetrias litoral interior. E aqui entra a revisão da Lei das Finanças Locais, que para João Lobo, presidente da Câmara Municipal de Proença Nova, é urgente fazer-se.
2: Nestes 50 anos de poder local democrático, exige-se que seja efetiva a construção de uma nova lei das finanças locais. Urge corrigir assimetrias e criar coeficientes verdadeiros de correção. 50 anos é tempo já bastante para querermos que Portugal vença todo como um todo. Que seja valorizado na plenitude dos seus territórios, e isso será possível com municípios e freguesias fortes, com responsabilidade e capacidade de intervenção. Mas nestes 50 anos do poder local democrático e de 52 anos de Portugal livre, também é urgente corrigir assimetrias de representatividade territorial. Não é possível continuar a querer ter voz na Assembleia da República quando o Círculo de Lisboa tem 48 deputados, o do Porto 40, o de Castelo Branco 4 e o de Porto Alegre 2. Não é possível isto, caras e caros amigos, e aqui senhora e senhores deputados, é um desígnio nacional.
0: A madrugada de 28 de janeiro deixou marcas profundas e João Lobo reconheceu o trabalho de todos na reconstrução do que a tempestade derrubou e foi mais longe. Falou de um país impreparado para o que aconteceu.
2: Se houve resposta com capacidade de intervir, pese embora todas as dificuldades, foram as freguesias e os municípios com os seus recursos que conseguiram mitigar, ajudar, apoiar as populações e as instituições. Não posso deixar de reconhecer hoje aqui o papel fulcral que os meus colaboradores tiveram durante as primeiras semanas, bem como os bombeiros, a GNR e os sapadores, porque é também disto que é feito o poder local. Mas queria também referir outro ponto, a impreparação. A falta de formação dos nossos cidadãos, que temos para avaliar o risco e responder ao risco. Seja por via de situações extremas, seja ainda com os incêndios, tem que fazer parte dos manuais escolares dos primeiros ciclos de ensino essa cultura de conhecimento, de avaliação e de resposta ao risco, também na sinistralidade. É somente através da educação e da formação que conseguimos alterar comportamentos e, em comunidade, saber reagir e, mais importante, prevenir e estar preparado.
0: Sobre o poder local, Daniela Dias José, da bancada do PSD, falou do que foi feito nestes 50 anos, do muito que aproveitámos para transformar o território e torná-lo atrativo.
3: Também aqui, a história destes 50 anos é a história de uma transformação. Quem tem hoje a idade do poder local, recorda-se de um concelho mais isolado, com menos estradas, menos serviços, menos oportunidades. Aquilo que fomos construindo em infraestruturas, em equipamentos, em qualidade de vida, não nasceu de nenhuma dádiva distante. Nasceu da vontade teimosa de quem, eleição após eleição, decidiu cuidar da sua terra. E soubemos fazer da nossa maior característica a nossa maior bandeira, a floresta, que noutros lugares é apenas paisagem. Fez aqui o projeto e identidade, deu-nos o centro de ciência viva, traz a ciência e a escola ao coração do território. Deu-nos as aldeias de xisto que desenvolveram a vida e visitantes às nossas terras. Deu-nos as praias fluviais da Froia à Cerejeira, do Malhadal à Aldeia Ruiva, onde a água da ribeira se tornou destino e
0: orgulho. Apesar disso, o despovoamento avança e essa, como diz, será a tarefa de futuro do poder autárquico.
3: Vimos partir os jovens e enfrentamos de frente e com coragem a ameaça e a dor do fogo. Nada disso se resolve com discursos. Resolve-se com aquilo que o poder local sempre representou. Proximidade, persistência e recusa serena de aceitar que o interior do país esteja condenado a ser esquecido. E essa, creio, é a tarefa das próximas décadas. Não basta administrar o que existe, é preciso afirmar Proença Nova no mapa, como um concelho que fixa pessoas, que atrai investimento, que protege a sua floresta e qualifica a sua paisagem, que faz da cultura, do conhecimento e da coesão territorial os instrumentos da sua afirmação. O interior com futuro não é um favor que se pede, é um direito que se conquista. E o poder local é o primeiro guardião desse direito.
0: Neste dia foram ainda distinguidos alguns dos que têm marcado a vida do concelho, entre elas a Associação Desportiva e Cultural de Proença Nova e o Núcleo da Juventude de Proença Nova. E como referiu ainda André Dias, as associações são outro dos pilares de desenvolvimento do território.
1: Quero aqui deixar também uma palavra especial ao associativismo, porque quem vive no interior sabe que as associações fazem muito mais do que organizar eventos. São elas que mantêm as aldeias vivas, são elas que criam laços, combatem a solidão e mantêm as tradições. E que conseguem a proeza extraordinária de organizar festas populares com um nível de stress tal que faria colapsar metade das multinacionais europeias. Há sempre alguém zangado com o cartaz, há sempre alguém zangado com as sardinhas, há sempre alguém zangado porque a música acabou cedo e há sempre alguém zangado porque a música acaba muito tarde. Mas há algo profundamente sério nisto tudo. As associações criam comunidade e sem comunidade um território perde alma. Por isso, obrigado ao ADCPN e parabéns pelos 50 anos. Obrigado ao Núcleo da Juventude e parabéns pelos 40 anos. Todos os homenageados de hoje representam de formas diferentes essa construção coletiva. Por isso, em nome de todos os que acreditam em Proença Nova, obrigado. Obrigado pelo trabalho, obrigado pela dedicação e obrigado pelo exemplo.
0: Para além destas duas associações, foram, a título particular, homenageados André Março, Francisco Grácio, Jorge Cardoso, Vítor Bairrada, Francisco Fandinga, Rosalia Vargas e, a título póstumo, António Manuel Silva. O feriado municipal de Ferreira do Zêzere, assinalado no passado sábado, dia 13 de junho, teve, como referiu o presidente da Câmara Municipal, Bruno Gomes, este ano um sabor especial, sob a resiliência, a união e o orgulho. A tempestade Cristine temperou os discursos da sessão solene que marcou este dia. E sobre esta tragédia que assolou a região e, em particular, o

0: muito complicados. Dizem que recebemos chamadas atrás de chamadas em que as estradas cortadas separaram famílias e travaram a nossa mobilidade, em que os danos nas infraestruturas infligiram importantes golpes na nossa economia e em que a população se confrontou com problemas e obstáculos que persistem no tempo. Posso dizer que foram dos dias mais difíceis da minha vida autárquica, mas também um período em que ficou claro quem estava disponível para ajudar, assim como a força do povo de Ferreira do Zêzere e as capacidades de se unir para promover a sua segurança, confiando nas autoridades e mantendo uma atitude sempre resiliente.
1: O esforço foi de todos. O Conselho foi o primeiro a concluir a parte que lhe cabia na análise das candidaturas aos estragos causados pela tempestade Cristine.
0: Ferreira do Zêzere tem procurado fazer a sua parte. Fomos o primeiro município da região a concluir a análise da totalidade das candidaturas que nos competiam, sendo que agora é necessário que a tutela lhes dê uma resposta cabal. Temos procurado trabalhar com rigor, com responsabilidade e com ambição. E essa ambição vê-se na capacidade de atuação em relação a esta tempestade e vê-se nas obras que estão em curso por todo o concelho.
1: Mais tarde, já na praia fluvial de Bairrada Bairradinha, Silvério Regalado fez questão de deixar a garantia de que, da parte da Comissão de Coordenação e Desenvolvimento Regional de Lisboa e Val do Tejo, neste momento está fechada a análise por parte daquele organismo às candidaturas do Conselho de Ferreira do Zêzere.
2: Ele comprometeu-se que este fim de semana o assunto ficava resolvido. À partida, se não houver nenhum problema, o município de Ferreira do Zêzere ficará com as cerca de 880 e tal candidaturas fechadas este fim de semana, no máximo. Enfim. Vamos dar à segunda-feira ao Sr. Vice-Presidente para ver. Fica com o domingo para fazer. Faz férias no domingo. Pronto. E, portanto, acho que isto também é uma boa notícia e eu não poderia deixar de, enfim, dar esta notícia, uma vez que tive a oportunidade de conversar com o Sr. Presidente e com o Sr. Vice-Presidente da CDR e dar-vos esta.
1: Apesar deste esforço que foi pedido a todos para a recuperação, continuou-se a fazer obra, nomeadamente a requalificação da Escola Pedro Ferreira, obra que não estará pronta quando do fecho do Plano de Recuperação e Resiliência, mas espera que se encontre uma solução. Por seu lado, uma outra obra há muito reclamada foi inaugurada naquela tarde e que serviu para aproximar ainda mais as pessoas ao Rio Zêzere. Tratou-se das infraestruturas de apoio da praia fluvial de Bairrada Bairradinha.
0: Inauguraremos de seguida as infraestruturas de apoio à praia fluvial da Bairrada da Bairradinha. Trata-se de mais uma obra que muito nos orgulha, até porque aproxima ainda mais o Conselho do Rio. Esta intervenção valoriza o nosso património cultural e cria novas oportunidades para o turismo, para a economia local e para a qualidade de vida da população.
1: Mas se estas estão feitas ou a caminho de serem terminadas, outras há que não passam de meras intenções ou de promessas vagas. Bruno Gomes voltou a falar na ligação A13 e ainda da Estrada Nacional 238.
0: Mas também não quero deixar de falar dos desafios que continuam por resolver. A ligação A13 e o novo traçado da Nacional 238 continuam a ser fundamentais para o futuro deste território. Não estamos a falar apenas de estradas, estamos a falar de desenvolvimento económico, estamos a falar de fixação de pessoas, estamos a falar de competitividade e de coesão territorial. Por isso, resistamos com expectativa o compromisso assumido pelo Sr. Ministro das Infraestruturas, Engenheiro Miguel Pinto Luz, para avançar com o estudo prévio destas intervenções. Esperamos que esse compromisso possa agora traduzir-se em medidas concretas, porque os territórios do interior não podem continuar a esperar indefinidamente pelas mesmas respostas.
1: Outra obra importante é a remodelação do pavilhão municipal, para a qual já tem parte do financiamento.
0: Temos prevista a requalificação do nosso pavilhão, um investimento superior a 7 milhões de euros, para o qual temos atualmente cerca de 2,3 milhões de euros enquadrados em financiamento. Sabemos que não é um desafio apenas de Ferreira do Zêzere, mas sabemos também que é nestes momentos que a cooperação institucional faz a diferença. Caras e caros ferreirenses, se há uma coisa que os últimos meses nos ensinaram é que nenhuma dificuldade é maior do que a capacidade desta comunidade para se unir. Foi assim durante a tempestade, Foi assim ao longo da nossa história e continuará a ser assim no futuro.
1: Silvério Regalado, secretário de Estado da Administração Local e Ordenamento do Território, que presidiu a esta sessão, fez questão de deixar bem vincado que Ferreira do Zezer foi dos concelhos que mais rápido analisou as candidaturas, passando agora a responsabilidade para as mãos da CCDR Lisboa e Val do Tejo.
2: Ferreira do Zezer é dos municípios

0: que melhor respondeu, mais rápido analisou as candidaturas dos ferreirenses e, portanto, neste momento temos a responsabilidade na CCDR Lisboa e Vale do Tejo de poder fazer o pagamento às pessoas que foram prejudicadas e que viram as suas habitações danificadas.
1: Sobre a lei das finanças locais, o secretário de Estado respondeu a José Casanova, presidente da Assembleia Municipal, que esta está a ser trabalhada por um grupo liderado por Nunes Liberato e deverá ser um espelho da modernidade e de maior transparência. Outra das reflexões lançadas por José Casanova foi a revisão da lei eleitoral, que também fará o caminho de ser analisada e revista.
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1: Dia de Santo António é, em Alvaiazre, dia de assinalar o padroeiro do concelho e dia do feriado municipal. Na sessão solene que teve lugar na Casa Municipal da Cultura, foram lembrados os que, nos últimos meses, ajudaram a recuperar o concelho depois da tempestade. Desde o Exército à Proteção Civil, passando pelas juntas de freguesia, todos conseguiram repor muito do que foi destruído, lembrou João Paulo Guerreiro, presidente da Câmara Municipal. Com o presidente da Comissão de Coordenação e Desenvolvimento Regional do Centro na plateia, João Paulo Guerreiro fez questão de deixar três pedidos para os quais pede a maior celeridade daquele organismo. O primeiro é respeitante às candidaturas aos apoios à reconstrução do pós-Cristin. O Conselho tem 608 candidaturas apresentadas, destas, mais de metade já foram validadas pelos serviços camarários, 107 falta fazer a vistoria final. O trabalho, que até a final do mês estará feito, garantiu o autarca.
9: Da nossa parte, aqui este compromisso público de tudo fazermos para que até ao final do mês esta questão esteja resolvida, porque é do interesse dos alvezarenses e é para isso que nós cá estamos, para zelar pelo interesse dos alvezarenses serem ressarcidos o mais rapidamente possível dos danos que tiveram.
1: Ribal Esteves não se furtou às questões e sobre cada uma delas foi dando algumas indicações. Sobre esta das datas, fez questão de dizer que o final do mês não é uma meta, é apenas uma data indicativa.
10: Referenciámos um objetivo, não transforma isto num limite, nem uma coisa do além. Já se fala no prolongamento, porque nós em Portugal viciámos-nos nos prolongamentos. É por isso que estamos à rasca com o PRR, porque não há prolongamento. Mas viciámos. Ou porque os padres se esticam no sermão e a missa, em vez de demorar uma hora, demora uma e meia. Ou porque o árbitro achou que os jogadores tiveram a aldrabar e tem que dar prolongamento. Tudo para nós tem que ter prolongamento. Viciámos-nos em prolongamento. Aqui trata-se de trabalharmos em equipa para que aqueles que têm direito a receber uma ajuda a recebam o mais rapidamente possível.
1: O outro pedido prendeu-se com o processo de revisão do Plano Diretor Municipal de Alvaiazre, que se arrasta no tempo e não há maneira de avançar. João Paulo Guerreiro lembrou que já leva 12 anos de revisão e, quando estiver concluído, terá de abrir novamente a sua revisão.
9: Eu tinha muita esperança, muita expectativa que ela conseguisse estar concluída até ao final do ano. Sei que agora a bola está do nosso lado para afinar algumas coisas, mas contamos, dentro dos próximos dias, ter tudo pronto para solicitarmos a segunda reunião da Comissão Consultiva. Pedia da parte da CCDR que fossem o mais ágeis possíveis. Vocês é que têm o martelo, vocês é que são o juiz. Neste caso, já estamos naquela fase em que queremos é que se decida. Há algumas linhas que nós não podemos deixar ultrapassar sob pena do território ficar muito penalizado. Eu, neste momento, gostaria muito era de ter o PDM, a revisão fechada, encerrada, para nós não andarmos sempre nesta vamos adiar este investimento ou vamos adiar aquela situação porque o PDM vai ser revisto, e andamos nisto há 12 anos e não só é lado nenhum.
1: Neste caso, o presidente da CCDR Centro incitou o presidente da Câmara a ser firme e, como disse, se for necessário, ponha o pé na porta.
10: É preciso dar na perna, meu presidente. Nós daremos a perna naquilo que seja a nossa vez de jogar o jogo. Seja forte e faça aquilo que eu digo sempre aos autarcas e, como eu gosto de dizer, aos colegas autarcas. Ponha o pé na porta. Se está pronto, peça rapidamente a reunião da comissão, porque nós convocaremos, independentemente da malta está de férias ou não está de férias. O país não para. Se não vai o número 1, vai o número 2, não vai o 2, vai o 3. Mande. E se não se entender com alguma entidade, nomeadamente com a clássica, chama-se Agência Portuguesa do Ambiente, não queira saber, feche o processo, abra a concertação bilateral e, no fim, tenha a coragem de mandar. Ponha o pé na porta e nós, CCDR, estaremos ao seu dispor, ao seu lado, cumprindo também, com celeridade e com lealdade, o nosso trabalho.
1: Por último, e não menos importante, João Paulo Guerreiro pediu ajuda ao presidente da Comissão de Coordenação para a questão das obras de requalificação da Escola Dr. Manuel Ribeiro Ferreira. Obras que estão em andamento, mas que não irão cumprir os prazos do Plano de Recuperação e Resiliência.
9: Estamos a avançar com todos os constrangimentos que tivemos, o empreiteiro que está com a obra, que sendo aqui da região também sofreu bastante com o impacto da tempestade, estamos com algumas dificuldades em cumprir os prazos. que vamos precisar da ajuda da CCDR para saber o caminho a seguir. Não sabemos se conseguirá ou não atingir os prazos de PRR e pedir-lhe ajuda e colaboração também nessa matéria para que a gente consiga ultrapassar esta situação da melhor forma e que toda a comunidade escolar de Alveiazer possa rapidamente usufruir daquilo que é uma escola que se prevê de excelência e que nós também não queríamos que, por causa da pressa e da urgência, a escola não fosse de excelência.
1: Nesta situação, Ribal Esteves, antes de ir para a sessão solene, passou pela obra, viu o estado de andamento da mesma. A ordem é trabalhar para que esteja concluída no final de agosto, ou pelo menos a 90%.
10: Todas as obras PRR, neste momento, só têm-se preocupar com executar, executar, executar, e chegamos ao final de agosto, enfim, atingir a meta que fixámos, os 100%, o prolongamento em déficit, a tal baldinha que se arranjou, que se chama conclusão substancial, que é mais ou menos ter aquilo a 90%, e sobre os outros haverá seguramente solução, mas por agora estou proibido de falar no assunto. Portanto, meu Presidente, gostei de ver hoje o empreiteiro a trabalhar ao sábado e ao feriado, e devo dizer que não desonrou Santo António. Às vezes é a trabalhar mais, é apanharmos mais pó, transpirarmos mais, que honramos Santo António, não é só nos copos e nas sardinhadas e nas orações.
1: Nesta sessão solene do dia do município, foram reconhecidas algumas das instituições que colaboraram na recuperação do concelho após a tempestade Christine. Assim, foi entregue a medalha de mérito municipal à Brigada Mecanizada do Exército, à Guarda Nacional Republicana e à Ascendi. Foram também agraciadas com um agradecimento especial várias entidades pela disponibilidade de meios, equipamento e apoio logístico sempre que foi necessário. Já foi lançado o concurso para a requalificação do troço da Estrada Nacional número 2 entre a Vila de Pedrógão Pequeno e a Barragem do Cabrelo, no Conselho da Sertã. Carlos Miranda respondeu assim ao vereador do Chega, José Nunes, que na última reunião do Executivo Municipal de Sertã, no passado dia 12, perguntou por eventuais evoluções nesta matéria.
11: Nós temos tido contactos regulares com a IP, a situação mantém-se. Nós, entretanto, fizemos aquele caminho alternativo, que é, como eu já disse, não é uma estrada, é de facto uma passagem, sobretudo para tratores e para bicicletas, mas para que haja essa passagem alternativa, vamos ainda tentar melhorar o piso dessa passagem. Estamos na expectativa de ser lançado o concurso para... Já foi lançado, pronto, eu não tinha ainda essa informação, mas pronto, já foi lançado o concurso.
1: Espera-se agora que haja concorrentes. A intervenção terá em conta os taludes daquele troço, acrescentou ainda o autarca.
11: A intervenção basicamente é uma intervenção de estabilização de taludes, mas até uma, digamos, uma altitude relativamente grande. É uma intervenção com algum impacto e agora aquilo que nós esperamos é que o concurso corra bem e que, quando eu digo corra bem, é que haja pessoas a concorrer, exatamente, e que a obra possa ser feita rapidamente, sendo que, rapidamente aqui, estamos sempre a falar de um período de alguns meses, não há outra alternativa.
1: Entretanto, a Câmara quer que aquele troço passe para a sua alçada, mas só depois das obras.
11: Entretanto, nós também estamos, neste momento, já iniciámos esse contacto com a IP no sentido de passar para o nosso lado, para o lado do município, aquele troço. Desde o IC8 até à barragem do Cabril. Agora só vai passar, naturalmente, depois da obra estar completada e com algumas contrapartidas para o município, porque não é só aquela obra, depois a estrada também precisa de alguma intervenção e manutenção. Portanto, é isso que nós estamos a negociar com a IP. Paralelamente ao decurso da obra, penso que vamos concluir este processo com a IP e depois... E depois passará para a alçada do município.
1: Carlos Miranda explicou que este troço é relevante para o município, já que este tem um projeto pronto que visa requalificar a estrada dentro da vila.
11: É relevante para nós, até porque nós pretendemos fazer ali um trabalho de requalificação daquela estrada dentro da vila de Pedrógão Pequeno, um projeto que nós já temos elaborado, e já percebemos que... Se aquilo estiver do lado da IP do ponto de vista burocrático, vamos ter que caminhar muito e, se entretanto já estiver do nosso lado, será mais fácil avançar com esse projeto. Porque, na verdade, é a Estrada Nacional 2, mas ali é uma via, é uma rua, é uma artéria de Pedrógão Pequeno e, portanto, precisa de requalificação. E nós temos esse projeto feito e queremos avançar com ele e portanto, é preferível que essa rua esteja do lado do município e que nós possamos, nós, diretamente, sem necessidade de autorização da IP, fazer essa intervenção.
1: Recorde-se que o troço em questão está cortado ao trânsito desde a passagem da tempestade Christine pelo território no início do ano. A entidade gestora é a Infraestruturas de Portugal, que diz que o troço não tem condições de segurança e mantém a intransigência de abrir aquele troço, mesmo que seja de forma condicionada, clarificou ainda o autarca.
12: Sem rede de fibra da Mel, com despesas em comunicações a dobrar e problemas a surgir diariamente, a Escola de Condução Guimarães em Cernache do Bom Jardim tem estado, desde o dia 28 de janeiro deste ano, a trabalhar a várias velocidades. As consequências da tempestade Christine continuam a fazer-se sentir, essencialmente ao nível das comunicações e da ausência de respostas por parte da operadora. Têm sido meses muito complicados na tentativa de remediar uma questão que é essencial para este negócio, explicou à Rádio Contestável Paula Francisco, proprietária da escola.
13: Muito complicado. Aliás, ficámos sem internet, como toda a gente, e sem eletricidade. Entretanto, adquirimos, a eletricidade veio e o que é que aconteceu? Falámos com a loja Mel da Sertã e a solução no momento foi internet móvel. Só que aqui no nosso espaço gasta-se muita internet, porque tudo é feito através da internet, marcações de aulas, marcações de exames, revalidações de cartas. Portanto, não era confortável nem era a solução.
14: Quanto tempo tiveram com a internet móvel?
13: Cerca de 30 dias, só que de semana a semana tínhamos que adquirir novamente. Não era de todo a solução.
12: Não sendo a internet móvel uma solução viável, a empresa optou por instalar o serviço Starlink, uma solução que tem funcionado até aos dias de hoje, mas a despesa duplicou, uma vez que a fatura da Mel continua a cair.
13: Temos estado a utilizar a Starlink, só que aqui acontecem duas coisas, temos duas despesas, não é? Temos que pagar a Starlink e continuamos a pagar a fatura da Mel.
14: Porque têm contrato?
13: Porque temos contrato de fidelização.
14: Portanto, estão a pagar por um serviço que não têm.
13: Exatamente. Não temos também telefone fixo, que é um telefone muito utilizado. A maioria das pessoas também liga para o telefone fixo. Não temos o telefone fixo e não temos internet para poder trabalhar.
12: Pelo meio deste percurso, a rede de fibra até chegou a funcionar, mas por pouco tempo valeu à empresa ter optado por não suspender o serviço Starlink.
13: Entretanto, voltámos a ter a net cerca de talvez um mês, talvez em maio. Uhum. E ainda pensámos em desistir da Starlink e ponderámos desistir porque já tínhamos internet. Ainda bem que não o fizemos, porque cerca de um mês atrás deixámos de ter novamente internet e continuamos a trabalhar com a Starlink. Várias vezes contactámos a loja da Sertã, porque é o espaço mais próximo que temos, não nos dão soluções, não nos dão respostas e continuamos nesta dúvida. Uhum. E nesta incerteza.
12: Uhum. A escola de condução não pode, de todo, passar sem internet. O serviço é essencial para a marcação de exames ou revalidação de cartas de condução, por exemplo. Além disso, é obrigatória a ligação contínua ao IMT, o Instituto da Mobilidade e dos Transportes. Devido a esta situação, essa ligação perdeu-se durante um período de tempo, o que resultou num grave problema para a escola. Paula Francisco pede um mínimo de consideração por parte da operadora.
13: Ter validações de cartas, marcações de exames, tudo é feito através da internet. Aliás, nós temos uma plataforma que partilhamos com o MT, que é a nossa entidade reguladora, em que as aulas têm que ficar disponíveis e há pouco tempo fomos avisados que essas aulas não aparecem na internet. Ou seja, estamos a ser prejudicados, já nos foi pedido uma resposta no prazo de 10 dias, é mais um problema a resolver, por falta de internet, sem dúvida.
14: Portanto, sem internet, com despesas a dobrar e com problemas que surgem por causa disso.
13: Exatamente, e sem respostas, não há quem nos diga nada, não há uma carta, não há um mail a dizer o que é que se passa, um mínimo de consideração que nós estamos a ter.
12: Por parte dos clientes, tem existido compreensão, até porque muitos deles também sentem na pele este mesmo problema.
13: As pessoas também sabem que isto não é falha nossa, não é? É um acontecimento que está fora do nosso alcance, sim. E tentamos dar a volta o melhor possível, de modo a satisfazer os nossos clientes.
14: Porque se calhar talvez também algumas delas também passam pelos mesmos problemas.
13: Exatamente, porque isto, a questão da internet, não é só aqui no nosso espaço, não é? É por toda a vila. que eu tenha conhecimento. Mas há pessoas que não precisam tanto, porque isto é um espaço aberto ao público e a minha ferramenta de trabalho é mesmo a internet.
12: Há quase 5 meses que este negócio, dentro da Vila de Cernaz do Bom Jardim, tem de fazer um grande jogo de cintura para contornar este obstáculo e continuar a satisfazer os clientes. Em Cernaz do Bom Jardim, a escola tenta fazer-se à estrada todos os dias, mas a Mel continua sem dar luz verde para a resolução de um problema, deixando o negócio em marcha lenta numa via que parece não ter saída.
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1: Passaram 9 anos sobre o fatídico dia 17 de junho, em que um incêndio de grandes proporções ceifou 66 vidas e atingiu os concelhos de Pedralgão Grande, Figueirão dos Vinhos e de Castanheira de Pera. Desde o primeiro momento foi dito que tragédia como esta não poderia voltar a acontecer, o certo que em outubro desse ano voltaria a acontecer e a provocar 50 mortos. Desde então, muito foi feito, não à velocidade que as circunstâncias o exigiriam, mas junto ao memorial em Pedralgão Grande. Esta quarta-feira, Dina Duarte, presidente da Associação de Vítimas do Incêndio de Pedralgão Grande, lembrou algumas das conquistas alcançadas.
3: Os condomínios da aldeia são uma prova de como as aldeias estão mais resilientes. As limpezas junto às estradas são uma constatação. O programa Aldeia Segura, que surgiu resultado de uma proposta da AVIPG ao governo de então, sabemos hoje que em caso de incêndio devemos manter-nos num local seguro. Não devemos fugir na estrada. Mas sim, muito falta fazer. A gestão da floresta é um imperativo. Há 9 longos anos que aguardamos que o resultado de inúmeros estudos seja aplicado no território. Que a floresta seja biodiversa e que seja verdadeiramente um garante económico desta região.
1: Ao fim destes anos, finalmente o Fundo Revita deixou os cofres do Estado e passou para as mãos da Comunidade Intermunicipal da Região de Leiria. Dina Duarte congratulava-se com o final desta longa caminhada.
3: Finalmente o Fundo Revita chegou ao território, de onde nunca deveria ter saído, na nossa opinião. Mas é fundamental que os gestores dos apoios para as vítimas do incêndio de 2017 entreguem o que não aplicaram à CIMCRL, que se cumpra à vontade dos portugueses que doaram para este território com o objetivo de empoderar esta região. É um dever moral que as entidades que dizem que não sabem o que hão de fazer a esses fundos, que façam chegar à CIMCRL para que seja feita uma gestão correta e no território daquilo que é necessário, porque este território, neste território um euro pode fazer a diferença em alguma coisa.
1: Referindo-se à particularidade deste ano, com a possibilidade de novamente acontecerem grandes incêndios, Dina Duarte pediu para que estejam atentos a movimentações estranhas na floresta.
3: Neste ano 2026 importa exercer cidadania em todos os aspectos. Também no estar atento e vigilante ao que se passa na floresta de anormal. Senhores governantes, é tempo da tecnologia ser aplicada de uma forma inovadora e eficaz na vigilância para que essa vigilância seja dissuasora de quem tem a ideia de cometer um crime. Os pirómanos devem ser vigiados e incluídos em programas de prevenção aos incêndios.
1: Para que tragédias destas não voltem a acontecer, é preciso dar mais condições a quem combate e apostar na formação das populações para que estas saibam o que fazer em caso de catástrofes.
3: Mais apoio para quem combate os incêndios. Mais apoio para as autarquias. Nesta zona não é fácil terem a capacidade económica que grandes autarquias têm. Pedimos que os cidadãos sejam formados para colaborar com as autoridades na interajuda com os seus vizinhos mais dependentes. Preparados todos nós para apagões, incêndios e tempestades.
1: Jorge Vala, presidente da Comunidade Intermunicipal da Região de Leiria, sobre a questão do Fundo Revita, já tem a aprovação por parte do Governo que o dinheiro virá para a comunidade e adiantou que já foi feito um adiantamento de 50 mil euros para uma última casa em Castanheira de Pera.
22: A Comunidade Intermunicipal, para que se possa dar seguimento às obras em curso em Castanheira de Pera, inclusive já adiantou cerca de 50 mil euros e adiantará o que for necessário se o dinheiro, entretanto, não vier.
23: As obras estão todas concluídas.
22: Só falta essa casa. Sim. Portanto, a partir do momento em que se concluiu, nós vamos iniciar o processo do compromisso que assumimos com a comunidade, através dos autarcas, que é avançar para uma creche que é importante na Castanheira de Pera, uma creche que é importante para este território e tendo território, com certeza que terei crianças. Posso não ter em Castanheira de Pera, mas tenho certamente nomeadamente em Pedro Algon Grande, nos concelhos aqui à volta, Figueiró dos Vinhos. E, portanto, hoje, importante é que nós possamos também ser parte da alimentação dessa esperança de futuro para esta comunidade.
1: Da parte do Ministro da Administração Interna, Luís Neves, falou na esperança deixada pela Presidente da Associação de Vítimas do Incêndio de Pedro Algon Grande.
2: E essa esperança é importante para todos. É importante porque eu tenho dito, eu também sou aqui do interior, eu tenho dito uma vez e outra, e não me cansarei de dizer, Portugal não é Lisboa, nem só a zona litoral. Somos todos nós. E por isso estamos fortemente a investir em todas as medidas preventivas que permitam salvaguardar o bem mais precioso, que é a vida, salvaguardar o património das pessoas, que é pouco, porque esse património e essas vidas são essenciais para a nossa coesão social, para a nossa coesão do território. Mas mais, eu fico-lhe grato da forma como aqui interveio, que há ainda trabalho para fazer, mas muito está a ser feito. O ordenamento do território, da floresta, da limpeza, é um fator de sucesso para este combate.
1: No momento em que se fala de esperança, Luís Correia, vice-presidente da Câmara Municipal de Pedro Algon Grande, lembrou a tragédia mais recente, a de 28 de janeiro, e que deixou o quartel dos bombeiros, como dizia, pilar fundamental da proteção civil do concelho, inoperacional.
4: A nossa associação, que é o pilar do socorro, de prestar socorro, e que ela própria ficou inoperacional, e portanto, se nesta altura falamos nos bombeiros, temos que pensar também nas condições que eles têm e nesse sentido é urgente apoiá-los e dotá-los de condições de operacionalidade, de recuperação do quartel, para que possam continuar a desempenhar a sua função com as melhores condições possíveis, logicamente.
1: Presente nesta homenagem, Marcelo Rebelo de Sousa, ex-presidente da República, ouviu da parte de Dina Duarte um agradecimento muito especial. Dina Duarte agradeceu o seu apoio, a persistência, insistência e pela visibilidade que deu ao território, com particular destaque para o 10 de junho de 2024, com as cerimónias do Dia de Portugal a decorrerem no território.
12: Marca ponto final por aqui, neste espaço regional. Regressamos às 13 com mais informação local e regional.
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Die With A Smile, uma super balada com as vozes de Lady Gaga e Bruno Mars. Os primeiros acordes desta edição de Ao Som da Música. Muito bem-vindos à Antena da Contestável. Um bom início de tarde deste sábado, até às 15 horas, com as melhores das melhores no seu rádio. Callum Scott, Teddy Swims e os Meat Loaf, nesta primeira sequência.

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Os Coldplay de Chris Martin, com vários convidados especiais neste We Pray, foi o cartão de visita para o novo álbum de originais. Lá atrás, Happiness dos irlandeses U2. Ao som da música, hora 1, um bom início de tarde, com novos votos de um excelente fim de semana na companhia da Contestável. Agora, Olivia Rodrigo vem Vampire, depois Three Doors Down, para relembrar Here Without You.

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Set Fire to the Rain, a poderosa voz de Adele, nas despedidas da primeira hora de Ao Som da Música. Para os últimos minutos, ainda Shout Out Louds com Impossible. Às 13, em ponto, não deve perder a informação local e regional. Fique muito bem informado sobre aquilo que se passa na nossa região. Depois, está convidado para a segunda hora desta edição. Até já!

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3: Contestável, muito boa tarde. São agora 13 horas.
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3: Avançamos com a informação local e regional neste sábado, 20 de junho. Este é um fim de semana em que a história regressa às ruas de Belver, no concelho do Gavião. Está ali a decorrer a Feira Medieval, Luís Biscaia.
4: A vila de Belver, no concelho de Gavião, recua este fim de semana ao ano de 1194, altura em que o rei Dom Sancho I doou a Afonso Pais, prior da Ordem do Hospital, aquelas terras para que ali fosse construído um castelo sobranceiro ao Tejo. Este é o mote para a 21ª edição da Feira Medieval naquela vila, e que há muito se tornou num evento diferenciador da região, dizia-nos António Severino, presidente da Câmara Municipal do Gavião.
5: Sim, é um evento diferenciador, é de facto um evento com particularidades muito únicas naquilo que é este enquadramento histórico, portanto é uma parte muito acolhedora este largo Luís de Camões aqui em Belver, e faz essa diferença porque tem todo aqui um enquadramento com o castelo, com este magnífico largo, e depois com o ambiente que se cria à volta, desde a parte da gastronomia, desde a parte das várias animações que vão decorrendo, e depois todo um conjunto de atrativos que vamos tendo, cada vez vamos tendo mais pessoas a participar. Este ano temos aqui mais de 40 mercadores de todo o país. Isso é um sinal claro que as pessoas gostam de vir a Belver e que é um evento que atrai muitas pessoas, porque se assim não fosse, não voltavam, e cada vez, ano para ano, vamos tendo mais pessoas a querer participar.
4: O facto de, durante o fim de semana, por ali passarem várias recriações históricas, como esta noite, o assalto ao castelo ou o cortejo de Dom Nuno Alves Pereira, este tipo de atrações criam ali uma dinâmica muito particular.
5: Pela história que ele transmite às pessoas, porque é um evento, tal como eu disse aqui na sessão de abertura, é um evento em que celebramos aquilo que é a história, é um evento de alegria, é um evento que une as pessoas, e de facto as pessoas acarinham muito esta iniciativa. O evento já passou a ser realizado de dois em dois anos, e quando isso foi, as pessoas vinham questão, epá, mas é uma pena este ano não haver. E de facto isso torna que as pessoas venham a Belver, que as famílias regressem a Belver, e que no fundo haja esta dinâmica que traga as pessoas e que traga as pessoas a este território, porque nós o que tencionamos é que cada vez mais tenhamos pessoas a viver e a usufruir deste território, que é para isso que que as políticas públicas servem é para criar dinâmica e dinamismo aquilo que é as próprias, o próprio concelho.
4: Para criar esta dinâmica local é importante a envolvência de todos, para além da população, também as associações.
5: Sim, é também esse um dos objetivos, é também envolver tanto as associações como os agentes económicos, de forma também aqui a dar-vos aqui um bom contributo financeiro naquilo que são um conjunto de atividades que vão desenvolvendo. Portanto, é todo este conjunto de atrações, de iniciativas que depois vão elencar naquilo que é os três dias e naquilo que é a dinâmica que este evento por si cria.
4: Durante estes dois dias, as noites são preenchidas, para além das recriações históricas, com teatro de fogo, bailias pelos menestréis e também desgarradas.
3: Um fim de semana de recriação histórica, animação, artesanato e gastronomia medieval está a acontecer em Belver. Com a pista de XCO destruída pela tempestade de Cristina, a organização de Celinda BTT foi forçada a ativar o seu plano de contingência e realizar a Rota do Maranhão, uma maratona que não se realizava há 4 anos. De acordo com António Ribeiro, presidente da Celinda BTT, a mudança foi bem recebida pelos atletas, que demonstraram uma boa adesão.
6: É um evento que já fizemos há anos anteriores. Ultimamente temos feito o XCO, que era aqui numa pista. Este ano, como por causa da tempestade, os sobreiros caíram todos e ficámos sem pista. Então tivemos que voltar outra vez às maratonas. Neste caso fizemos uma mini maratona e uma meia maratona. Correu bastante bem. Não temos tantos participantes como tem a descida Picote, mas tivemos mais do que a gente estava à espera. Temos à volta de 80 e tal participantes nos dias que correm, que o pessoal cada vez menos participa em eventos organizados, principalmente aqui nesta zona, porque as subidas são muitas, o acumulado é muito e o pessoal corta-se um bocado. Principalmente o pessoal que vem de Lisboa, de Porto Alegre, ainda há bocadinho estava ali um pessoal a queixar-se que tem muitas subidas, mas pronto, mas por acaso tivemos uma boa adesão. E já não fazíamos isto há 11 anos, há 4 anos não fazíamos isto, e acabou por correr bastante bem.
3: O principal desafio desta rota é a subida, que acaba sempre por intimidar os participantes. Este ano teve início na Sertampa, passou pela Senhora dos Remédios e pelo Fundão do Troviscal, terminou no ponto de partida.
6: Portanto, é um problema que está num vale. Para sair daqui, seja lá para que lado for, é sempre a subir. E então os atletas, ao fim de 4 ou 5 km, já estão assustados, porque os primeiros 4 ou 5 km são sempre a subir. Este ano saímos daqui, passámos ali pela Senhora dos Remédios, Pederneira, Machado da Carreira, fomos quase ao Figueiredo. Depois fomos ao Fundão do Traviscal, Cruz do Fundão, virámos ali para o lado da Macieira, viemos ter ali ao cruzamento do Vilar, Casalinho de São Facundo, Sertã.
3: O futuro deste formato de prova é incerto, dependerá das próximas decisões da Associação de Ciclismo da Beira Interior. De referir que esta edição da Rota do Maranhão, apesar das dificuldades do terreno, contou com cerca de 80 participantes. E por uma ação, o Parque de Campismo Municipal de Urtiga prepara-se para superar 24 velas no próximo dia 1 de julho para assinalar a data e preparar um verão em cheio. A organização decidiu inverter os papéis tradicionais, lançou uma nova presença digital e um desafio para premiar os amantes de campismo com 2 noites de estadia gratuita. Assim, a celebração arranca com o lançamento de uma nova página oficial no Facebook, criada com o objetivo de aproximar o parque dos seus utilizadores através da partilha de informações de funcionamento, novidades e sugestões sobre o que visitar e fazer em todo o concelho. O aniversário será ainda celebrado com a oferta de 2 noites de estadia no parque. Para se habilitar, os interessados devem seguir a nova página de Facebook e enviar um e-mail para o endereço campismo@cm-macau.pt até ao dia 29 de junho. Na mensagem devem descrever o momento mais especial que já viveram num parque de campismo e explicar o motivo pelo qual gostariam de visitar o espaço de Urtiga. O grande vencedor será anunciado publicamente no dia de aniversário do parque, a 1 de julho. Com esta iniciativa, o município de Mação reforça a sua aposta no turismo de natureza e na proximidade com o público, convidando os campistas a partilharem as suas histórias e a planearem a próxima aventura nas margens da Albufeira de Urtiga.
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3: Deixamos agora a previsão do estado do tempo para este sábado, 20 de junho, que é semelhante ao de amanhã, domingo, portanto juntamos as duas, principalmente nestes aspectos. O céu vai estar pouco nublado limpo nas regiões do interior durante a tarde, aumento temporário de nebulosidade com possibilidade de ocorrência de aguaceiros, acompanhados de trovoada. Depois, hoje o vento sopra fraco a moderado e a temperatura sobe. Amanhã o vento também sopra fraco a moderado, com a exceção de que será forte nas terras altas até meio da manhã e a temperatura também sobe. Portanto, tempo pouco nublado ou limpo este fim de semana. Temperaturas máximas para hoje: Leiria, capital distrito de Leiria, 26 graus de máxima, Coimbra 30, Santarém 35, Porto Alegre 36, Castelo Branco 37. Depois, na nossa região, os termómetros deverão chegar aos 30 graus no concelho da Pampilhosa da Serra, 32 previstos para Castanheira de Pera e Figueira dos Vinhos, Pedrógão Grande deverá chegar aos 33, os termómetros deverão alcançar 34 graus já em Vila de Rei, Ferreira de Gêser, Oleiros, Sertém e Cerdual 36, Proença Nova, Mação 37, Vila Velha de Ródão e Proença Nova 38 graus de máxima. Estão neste momento 30 graus em Cernache do Bom Jardim. Tenham um excelente sábado na companhia da Condestável, proteja-se do sol, é sempre um bom conselho.
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21: Bom fim de semana, um ótimo sábado na companhia de Condestável, hora 2 de Ao Som da Música. Bom almoço, bom apetite. Na sua rádio pode sempre degustar a melhor banda sonora. Be alright, para já fazemos play em Dean Lewis.
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A poderosa voz de Benson Boone, escutámos Beautiful Things e lá atrás lembrámos She Will Be Loved dos Maroon 5. Ao som da música, hora 2, bom almoço, bom apetite. Harry Styles, próximos minutos com As It Was, depois The Calling e muito mais. Um bom fim de semana, fique connosco.

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No Good In Goodbye, um dos singles de sucesso dos irlandeses The Script, nos últimos instantes desta hora 2 de Ao Som da Música. Para o fecho, viajamos até a Austrália com Natalie Imbruglia em Counting Down the Days. Depois das 14 horas, pode contar com a terceira e última hora desta edição. Fique desse lado!

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1: São 14 horas. 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

Que dupla fantástica, John Mayer e Taylor Swift, chama-se All of My Heart. Hora 3 de Ao Som da Música, estamos de regresso. Um bom início de tarde, um excelente fim de semana. Espero que esteja a aproveitar da melhor forma a sua tarde ao som da sua rádio preferida. Agora Imagine Dragons, depois a Skankanessi e muito mais.

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1: Muito boa tarde, são 15 horas.
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Ai, essa reciprocidade, às vezes em falta. Pois, acontece, é a vida real, também na arte e na música. Estamos com 9 minutos depois das 3 da tarde, de volta com mais um É Carioca, seja muito bem-vindo. Estendemos passadeira vermelha e vamos colocar aqui também um bocadinho de areia. Eu sei que as pessoas gostam muito de areia e de praia e, portanto, nada como servir este É Carioca com tudo aquilo a que tem direito. Inclusive, Tiago York e Luana Prado. Bem-vindo, bom fim de semana.

0: Vocês são demais. Valeu!
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4: Não sei.

0: Interstellar é Xenia França. Escutamos também António Zambujo e Caetano Veloso numa oração ao tempo, Vanessa da Mata, carta marcada de Vítor Clay. E já estamos com 21 minutos para as 4 da tarde. Espero que esteja a aproveitar o seu fim de semana com muito sol e muito calor também. Toca ficar à sombra de preferência, sobretudo até às 5, até mais das 5 da tarde, e a beber muita, muita água. Toca a hidratar, que é muito, muito importante. Ora, falamos e fala-se muito no Mundial. O Mundial pode até nem ser ganho pelo Brasil, mas pelo menos uma coisa eles já foram distinguidos, digamos assim. O The Atlantic, a secção desportiva do The New York Times, elegeu o hino nacional brasileiro como o melhor do Mundial de 2026. O ranking, publicado na sexta-feira, foi elaborado pelo jornalista desportivo Tim Spears, que avaliou os 48 hinos das seleções participantes no torneio. Ainda deve ter demorado um bocadinho. Ia comendo umas pipocas. Ora, alguns hinos são canções medianas que ganham força pela forma apaixonada como os adeptos os cantam. Ele diz que se está a referir aos Estados Unidos e à Escócia. Outros são verdadeiras obras-primas musicais, não é, Brasil? E há ainda aqueles que não se enquadram em nenhuma destas categorias e acabam por servir apenas como um bom momento para uma ida ao frigorífico ou à casa de banho antes do jogo. Epá, isto é um bocadinho duro, não é? Ora, ao comentar especificamente o hino brasileiro, o jornalista Spears afirmou que este está entre os melhores do mundo e destacou a sua introdução orquestral de 28 segundos com uma grande diferença. É muito bonito, é assim, senhor. Depois do Brasil estão quem? França, Portugal, sim, sim, estamos no pódio, senhores. Em primeiro lugar está o Brasil, em segundo está a França, em terceiro lugar está Portugal e depois seguem-se Colômbia, Escócia, Equador, Argentina. Nada mal, hein? Que bonito! E de facto, os hinos e cantar o hino é um momento particularmente especial. Ele fez também, este tal jornalista americano, fez também uma lista com os piores hinos, não sei porquê, portanto, segundo os critérios dele, ele colocou aqui como os piores. Em terceiro lugar, a Holanda, em segundo, a Croácia e em primeiro, o Ghana. Há também aquela hipótese que ele não ter percebido nada, não é? Pronto, enfim, não ter sentido, porque isto dos hinos é preciso sentir. E agora sentimos uma grandeza quando estas duas se juntam, Bárbara Tinoco e Mari Frois.
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É isso mesmo. E vem aí mais uma febre de sábado à tarde e eu vou trazer aqui uma listinha de sítios que efetivamente nós humanos estamos proibidos de entrar. Afinal, já estamos em junho, não é? Depois começamos a pensar em férias, em verão, que começa amanhã, e tudo isto, enfim, é uma boa temática para trazer. Não tão boa quanto este primeiro local, que é de facto proibido de frequentar, mas também quem é que queria ir até à Ilha das Cobras, a Ilha da Queimada Grande, localizada a 35 km do litoral de São Paulo, é um dos locais mais perigosos e restritos do planeta. Foi descoberta em 1532 pela expedição colonizadora de Martim Afonso de Sousa e está coberta de cobras. Estima-se que possam existir entre uma a cinco serpentes por cada metro quadrado da ilha. É a segunda maior concentração de cobras por área no mundo, cerca de 45 por hectare, o equivalente aproximadamente ao tamanho de um campo de futebol, sendo apenas ultrapassada pela ilha de Shedou, na China. Por questões de segurança, o governo brasileiro proibiu qualquer pessoa de pisar a ilha, e muito bem. Quem seria o maluco? A única exceção a esta regra são os investigadores, como é lógico, que para a visitar devem fazer-se acompanhado de um médico e seguir os protocolos, que são naturalmente rigorosos. Ai, meu Deus, é verdade. Fechamos a hora assim a falar desta ilha, que eu até me custa pronunciar. Gal Costa e Marília Mendonça, cuidando de longe. Bom fim de semana, passe-o connosco.

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2: Muito boa tarde, são 4 horas, 3 nos Açores. Vamos aos títulos do Jornal das 4.
3: É mais uma reviravolta no Médio Oriente. O Irão anunciou esta tarde o novo encerramento do Estreito de Hormuz. As autoridades iranianas justificam a medida com os ataques de Israel no sul do Líbano. Neste jornal, às 4, vamos a Anadia, no distrito de Aveiro, tomar o pulso aos trabalhos no Congresso do PSD. Viajamos também até Palm Beach, nos Estados Unidos, onde falou o defesa da Seleção Nacional, Diogo Daló.
2: Temas para desenvolvermos já a seguir na edição das 4. A esta hora, no Porto estão 26 graus, Coimbra com 24, Lisboa está nos 30, Faro com 31. Nas ilhas, Ponta Delgada com 21 graus, no Funchal estão 25. Jornal das 4, a edição é de Rita Soares.
3: Já vamos viajar pelos locais que identificámos há minutos. Antes disso, seguimos em direto até ao Pavilhão da Luz, em Lisboa, onde se joga esta tarde o terceiro jogo da final do play-off de hóquei patins entre Benfica e Sporting, com as Águias, João Santos Correia, a vencer por agora.
4: E com uma mão no título de campeão nacional, o Benfica vence por 3-0, marcou 2 golos no último minuto da primeira parte por Viti e por João Rodrigues, beneficiando do cartão azul mostrado a Diogo Barata, que deixou as Águias em vantagem numérica na pista do Pavilhão da Luz. O terceiro, golo do Benfica surge já no início da segunda parte, com 6 minutos de jogo, João Rodrigues a bizar no encontro, fazendo 3-0 para o Benfica. Com este resultado, sagra-se campeão nacional. Faltam jogar 16 minutos. Benfica 3, Sporting 0.
3: Reportagem em direto de João Santos Correia no Pavilhão de Luz, onde Benfica e Sporting medem forças esta tarde na modalidade de hóquei em patins. Se o Benfica vencer este jogo, como ouvimos, sagra-se campeão nacional desta modalidade. E do hóquei para o futebol, Portugal vai crescer nos próximos jogos. Foi a garantia deixada esta tarde por Diogo Daló. O defesa foi o jogador que falou na conferência de imprensa a partir de Palm Beach, na Flórida, onde a Seleção Nacional prepara o duelo de terça-feira com o Uzbequistão. Daló garante que a equipa está focada nos objetivos e pede o apoio de todos os portugueses.
5: A mensagem é clara. Nós, como grupo, estamos bem, estamos fortes, coesos. Sabemos aquilo que temos que fazer no próximo jogo para ganhar. Obviamente queremos Portugal connosco e queremos toda a gente connosco, mas também sabemos perfeitamente de que há muita gente que não quer. Agora, focámos-nos principalmente nas pessoas que querem continuar connosco, querem trabalhar connosco, querem apoiar-nos, e é essa a nossa energia para este Mundial.
3: O apelo e também o recado de Diogo Dalot na conferência de imprensa que antecedeu na última hora o treino da Seleção Nacional de Futebol. Roberto Martínez conta com todos os jogadores nos trabalhos desta tarde. Portugal joga com o Uzbequistão na terça-feira. É a segunda partida da fase de grupos deste Mundial, depois das esquinas terem empatado a uma bola com a República Democrática do Congo. Com o diálogo na Suíça, em Lume Brando, o Irã voltou a fechar o Estreito de Hormuz. O anúncio partiu esta tarde do exército iraniano em resposta aos ataques de Israel no sul do Líbano, ataques que mataram pelo menos 16 pessoas. Teherão fala numa violação do entendimento com os Estados Unidos e promete que as ações podem não ficar por aqui. O exército iraniano diz que Washington não cumpriu o primeiro ponto dos 14 que se incluem no memorando e que passa pelo fim das operações israelitas em território libanês. O Estreito de Hormuz, por onde passa cerca de 20% do petróleo mundial, volta, por isso, a estar encerrado. Um cenário que o vice-presidente dos Estados Unidos, J.D. Vance, tinha apontado como muito pouco provável esta manhã numa entrevista à Fox News.
6: Conseguimos extrair 16 milhões de barris do Estreito de Hormuz apenas nas últimas 24 horas, o que significa que estamos praticamente no mesmo nível de antes do início da guerra. Isso sugere que o Estreito está realmente aberto agora. O que eu acredito é que se um navio se aproximasse de um campo minado, quer a nossa marinha, quer a de outra nação, há muitos países além do Irão na região, diria não, não vão para lá, porque estamos a considerar um período de 30 dias durante o qual iremos abrir o tráfico naquela zona. Mas não, não estamos a ver quaisquer indícios de que os iranianos continuem a fechar o Estreito de Hormuz. No entanto, vai demorar algum tempo a remover essas minas.
3: São declarações do vice-presidente norte-americano J.D. Vance esta manhã numa entrevista à televisão Fox News. J.D. Vance a mostrar-se muito pouco convencido de que o Irão pudesse voltar a encerrar o Estreito de Hormuz, uma decisão que foi tomada ao início da tarde de hoje. Na leitura do comentador de política internacional da Antena 1, Filipe Vasconcelos Romão, as autoridades iranianas estão, de certa forma, a palpar o terreno.
7: O Irão já percebeu que há, parece haver de uma forma cada vez mais aberta, uma divergência entre Netanyahu e Trump, e certamente vai explorar essa divergência que existe. Portanto, enquanto não considerar que há condições mínimas em relação à forma como o acordo é implementado no Líbano, ou as suas exigências são respeitadas no Líbano, certamente irá utilizar um instrumento que é fundamental e que o Irão redescobriu nesta etapa, que é o controle do Estreito de Hormuz. E mesmo que não haja um efetivo bloqueio do Estreito, essa ameaça fragiliza o acordo, fragiliza a posição dos Estados Unidos, sobretudo fragiliza a confiança dos agentes económicos nesta reabertura, o que pode provocar a tal instabilidade nos mercados, que acaba por ser um inimigo de Trump e poder provocar problemas ao presidente norte-americano do ponto de vista da política interna.
3: O especialista da Antena 1 em Política Internacional considera ainda que o governo de Netanyahu não está interessado no sucesso do memorando entre os Estados Unidos e o Irão, daí os ataques de hoje no sul do Líbano. No congresso do PSD, em Anadia, distrito de Aveiro, a tarde fica marcada por uma espécie de desfile dos ministros do governo de Luís Montenegro. A primeira a intervir, Teresa Borges, agora em direto, foi a ministra do Ambiente e da Energia.
8: Precisamente a dar o mote daquilo que se espera que seja a narrativa ao longo da tarde, um governo a dar um sinal de força, a tentar centrar a narrativa na ideia de que este é um governo focado em governar, alheio a outras questões, até porque há um assunto inevitável a ensombrar este congresso, o chumbo do pacote laboral e as negociações falhadas com o Chega. Os jornalistas foram informados ainda durante a manhã de que praticamente todo o governo iria usar da palavra. A primeira, como disseste, a ministra do Ambiente e da Energia, Maria da Graça Carvalho, a querer passar a mensagem de que este é um governo que executa, que faz acontecer, a elencar trabalho feito e a posicionar-se como uma ministra e um governo contra o imobilismo.
9: Há uma outra frente invisível, que é o combate ao imobilismo. Ao longo de mais de uma década, antes de começarmos no governo, Portugal regrediu de uma forma dramática. Parece ter havido uma vontade expressa de complicar e atrasar os investimentos. Combater esta cultura de imobilismo é uma das nossas bandeiras. É uma tarefa difícil que exige mudanças, mas vamos fazê-lo, não vamos desistir de transformar Portugal.
8: Espera-se que seja esta tese repetida pelo governo neste congresso de consagração de Luís Montenegro como líder do PSD, um governo em ação, um governo contra o imobilismo, como disseste, Rita, ao longo da tarde. Uma espécie de desfile de ministros a dar sinal de força, todos, incluindo o ministro da Administração Interna, Luís Neves, que falou já há instantes, e também a ministra do Trabalho, Maria Eugênia Ramalho, ambos não inscritos no partido, de fora apenas Nuno Melo, ministro da Defesa, também a presidente do CDS. Rita Soares, de resto, já se, o primeiro-ministro já se encontra na sala, os trabalhos arrancaram há cerca de meia hora e tudo indica que se prolonguem tarde e noite dentro.
3: Reportagem em direto da jornalista Teresa Borges, ela que com as jornalistas Inês Amais e Natália Carvalho acompanha os trabalhos deste congresso do PSD. Uma reportagem com alguns cortes, é também natural neste tipo de eventos. Estão muitos jornalistas e por vezes a qualidade do som não é a que desejamos. A Teresa Borges a dar-nos conta destes trabalhos do congresso do Partido Social Democrata na abertura deste congresso ao final da manhã. Luís Montenegro, primeiro-ministro e presidente do PSD, acusou hoje as oposições de falta de coragem e de preferirem a politiquice à mudança, reafirmando uma postura de equidistância em relação ao PS e ao Chega. Foram palavras, naturalmente, ainda no rescaldo do chumbo das alterações à lei laboral ontem no Parlamento, o congresso do PSD, que vamos continuar a acompanhar em próximos noticiários.
2: Foi o Jornal das 4, numa edição de Rita Soares. Próxima edição às 5 da tarde. 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

Ela deixa-nos absolutamente, sei lá, é qualquer coisa de espetacular este tema. E provavelmente até podia ir à nossa... à Eurovisão, exatamente, é isso que eu queria dizer. A minha gente é Mimi Cat, no arranque da primeira hora desta febre de sábado à tarde, e eu, como sou muito querida, fiz aqui uma listinha, alguém fez por mim, pronto, é verdade, no caso até foi o site do Globo, que fez então uma lista dos sítios, dos territórios, em que nós, enquanto turistas, não podemos pôr os pés, e felizmente nem queremos, começámos logo ali perto de São Paulo, na Ilha das Cobras. E seguimos para onde? Para a Gruta Francesa de Lascaux, também não é permitida a entrada, uma gruta que tem cerca de 17 mil anos, localizada no sul de França, é um dos exemplos mais bem preservados de arte histórica no planeta. São cerca de 600 pinturas e 1000 gravuras estampadas nas paredes rochosas do local. Ora, 8 anos depois da sua descoberta, em 1940, a gruta foi aberta ao público. Em 1963, as visitas foram suspensas. Porquê? Porque a entrada dos turistas afetou a gruta, provocando o crescimento de fungos e micróbios. Pois é, nós levamos para lá bicharada. Quase 60 anos depois, as visitas à gruta continuam a ser altamente restritas. E o que é que se fez? Portanto, foram construídas réplicas nas proximidades para que os turistas possam conhecer estas pinturas. Mas pronto, assim brincam com réplicas, não com coisas verdadeiras. Vamos até ao umbigo do mundo, Uluru, também chamado de umbigo do mundo, fica na Austrália. O local é considerado sagrado para os aborígenes Anangu, que são os guardiões da formação rochosa. Eles solicitaram ao governo australiano que os turistas deixassem de escalar o local. Obviamente são coisas que os turistas gostam de fazer, porque este é de facto um dos maiores monólitos do planeta, e que o fizessem por respeito às suas tradições. A reivindicação foi apoiada por unanimidade em 2017, decidiu então impedir-se aqui a subida de pessoas no monte. Hoje em dia os turistas ainda podem visitar o Parque Nacional, mas a Rocha Sagrada apenas pode ser observada e podem tirar fotografias e tudo. O Museu de Educação para a Segurança Nacional de Jiangsu, na China, possui também um acervo que guarda documentos ultra-secretos sobre a história da espionagem do país. É claro que não vão deixar entrar turistas, inclusive, aliás, os locais. A Área 51 é uma região onde se encontra uma das mais importantes bases aéreas da Força Aérea dos Estados Unidos. Fica no deserto do Nevada, a 135 km a norte de Las Vegas. O que se passa lá dentro é extremamente secreto, e esse secretismo ajudou a alimentar muitas teorias da conspiração, sobretudo ligadas aqui a extraterrestres. O acesso é extremamente proibido, apesar de dizer as pessoas o tentarem a cada ano. Também não vá de férias aqui para Los Angeles, aliás Las Vegas, a pensar em ir ali à Área 51 espreitar, a ver se há lá vestígios de ETs, e se está lá algum OVNI estacionado. Tem também a Ilha Sentinela do Norte. Há aqui um grande mistério. Esta ilha parte do arquipélago de Andaman e Nicobar, na Baía de Bengala, no Oceano Índico. Fica a mais de 1000 quilómetros de qualquer porto, é o mais próximo dos quais fica na Índia continental. A visita de pessoas é proibida, principalmente por causa do risco de contaminar os nativos com doenças de fora, porque eles estão mesmo, o que se sabe,

correr muito bem hoje, porque temos aqui muitos sítios para não visitar, e um deles é este Man with Hill, localizada na Grã-Bretanha, pertence à Força Aérea Britânica, e é uma base ultra confidencial, portanto, vá à sua vidinha e não vá para aqui. Outro sítio onde também não vai com certeza é conhecer os arquivos secretos do Vaticano, estão guardados na sede do Papado, na cidade do Vaticano, em Itália, e portanto tem lá arquivos que mantêm os documentos mais confidenciais fechados à chave e portanto é muito difícil ter acesso a eles. Vale mais ir à praia. Tem também o grande templo de Izi, é com o que fecho, é um dos mais importantes santuários shintoístas do Japão. O templo é renovado a cada 20 anos numa cerimónia que simboliza a morte e a renovação, mas ninguém o pode visitar por ser um local muito sagrado. Apenas os líderes religiosos de mais alto estatuto e os membros da família imperial do Japão têm acesso ao local. Portanto, estes locais não podem ser visitados de todo. Mas, por exemplo, Tony Carreiro está logo à noite em Figueira dos Vinhos. Ora, então, esse sítio pode lá ir. E estes são os vizinhos.

0: Os vizinhos com Onde é que eu tinha a cabeça. Daqui a pouco vamos voltar à música, com o melhor de música em português. Rita Vien, à toa também Rita Rocha e Diogo Pissarra e muito mais. Fique desse lado, boa viagem.
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0: Rita Rocha e Diogo Pissarra, também à toa e Rita Vian, novo tempo para mais. Vamos fazer uma brevíssima pausa na tarde em que vamos também trazer aqui à baila umas declarações que a Olivia Rodrigo proferiu e que são bastante, não sei, comoventes, talvez. E também vamos falar sobre o vestido fantástico da Dua Lipa e do tamanho do pênis, que parece que é uma parte do corpo que se pode dizer qual é que é o tamanho do pênis. Pronto. Daqui a pouco, capital da Bulgária, Maro e ainda Nuno Ribeiro.
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0: E é com o Nuno Ribeiro que terminamos esta hora. Escutámos Maro e Capital da Bulgária aqui no Fecho. Eu espero por si depois das 5, com mais uma hora a não perder. Para si, boa tarde, bom fim de semana, aproveite, hidrate-se.
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0: 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Muito boa tarde, são 17 horas.
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Shakira e Burna Boy com este Dai Dai, é o tema, um dos, não é? Oficial do Mundial, do Campeonato do Mundo. E por falar em Campeonato do Mundo, pela primeira vez na história, um jogo do Campeonato do Mundo masculino foi apitado por uma comissão de arbitragem 100% feminina. A árbitra principal, Tori Penso, que já apitou a final do Mundial Feminino, estava acompanhada por Brooke Mayo, a primeira árbitra LGBT do torneio, além da participação da assistente Catherine Nesbitt. Tori Penso foi assim escalada para apitar a partida do Grupo A entre a República Checa e a África do Sul na última quinta-feira, que terminou empatado a uma bola. Que bonito, uma notícia feliz. E agora, uma notícia menos feliz, talvez, digo eu. Ora, numa altura em que a etiqueta nos concertos parece não poder piorar, eis que a cantora Olivia Rodrigo, de 23 anos, pode ter descoberto uma nova fronteira do comportamento vergonhoso e diabólico por parte dos fãs. Ser uma estrela pop deve ser ótimo, na maior parte do tempo, viagens, dinheiro, fãs, etc. Mas depois há outra coisa, que são os cheiros. Especificamente, o cheiro a fezes e urina dos fãs que usam fraldas só para garantir o seu lugar na primeira fila nos concertos. Numa entrevista recente à Kiss FM, a cantora norte-americana, que acaba de lançar o seu mais novo álbum, You Seem Pretty Sad for a Girl So In Love, afirmou: já fui a alguns concertos e festivais onde as pessoas usavam fraldas para poderem estar na primeira fila do espetáculo. Depois, com a calma resignação de alguém que realmente viu as coisas, acrescentou: esta foi uma experiência como artista que eu senti na pele. O que torna esta revelação ainda mais angustiante é a constatação de que o aroma não teria ficado apenas no meio da multidão, portanto teria viajado, flutuando, sem ser convidado, por cima das barricadas, até chegar às narinas da pobre Olivia. Para aqueles que conseguiram bilhetes, parabéns, mas talvez seja melhor considerar sentar-se algumas filas atrás. Pronto, ela quase que drop that, como ela canta neste tema. Caiu para o lado. Mas, a sério, quem é que faz isto? Sacrifícios.

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Este é Neil Horan com Little More Time. Escutamos também The Chainsmokers e Bruno Mars. A melhor música neste verão que está quase, quase a chegar. Chega amanhã, é verdade. Eu sei que estava deserto para que isso acontecesse, mas vem uma onda de calor que nos vai colocar basicamente sempre com uma garrafinha de água ao lado e toca de beber. É assim, tem mesmo que ser e proteger do sol. Tínhamos então este assunto aqui no nosso alinhamento e vamos dar então vazão a isto, seja qual for o seu tamanho ou não, mas pronto, não interessa o tamanho do assunto. Também há uma expressão brasileira que é também não é documento, mas há um estudo que diz que, aliás, que são que um estudo japonês que analisou apenas homens japoneses, também fica aqui esta ressalva, por isso há algumas limitações, e é uma palavra importante também no tema, mas lá está, portanto já é limitado apenas a um universo de japoneses, que foram eles que foram estudados. E esse estudo descobriu que o comprimento do nariz estava correlacionado com o comprimento do pênis, não com o comprimento da mão ou do pé, como muitas pessoas pensam e estão enganadas, aparentemente. Citando o estudo que examinou as medidas de mais de 100 homens, a amostra também não é muito grande, diga-se passagem, o Dr. Malik explicou que os investigadores encontraram uma correlação significativa entre o tamanho do nariz de um homem e o seu comprimento peniano esticado. Pronto. O estudo descobriu, então, que os homens com narizes maiores tinham um pênis mais comprido. De acordo com os dados, os homens com narizes com cerca de 5,5... Tem mesmo que tirar daqui o telefone. Assim. Porque o programa é mesmo feito em direto. E, portanto, dizia eu que, de acordo com estes dados, os narizes com cerca de 5,5 centímetros apresentam geralmente o comprimento médio de 13,5 na zona genital. Aqueles com narizes mais pequenos, com cerca de 4,5, portanto, obviamente, que o tamanho será menor. Segundo os relatos, o mesmo aumento de testosterona que forma os genitais de um feto masculino é também responsável pelo desenvolvimento das características faciais. E isso sim pode explicar, de facto, esta correlação. No entanto, o especialista observa que a correlação, obviamente, é estatisticamente interessante, embora não seja uma ciência exata, até porque a amostra é, de facto, muito limitativa e apenas japoneses, lá está. Ele termina dizendo que, embora não se possa julgar um livro pela capa, não se deve, obviamente, julgar um homem pelo tamanho do seu sapato. E agora temos Pump It Up, é assim.

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Quem ele é? Harry Styles com este Dance No More. E houve danceteria, pois claro que houve, e tudo mais, no casamento da Dua Lipa e do Caleb Turner. Ela mostrou fotografias do seu casamento siciliano, que tanto irritou sicilianos, pois claro, vestida pela Chanel, pelo estilista Matthew Blazy, enquanto que Caleb foi com o seu terno de Louis Vuitton. Claro que gastaram imenso dinheiro e, em princípio, em abstrato, vão ser muito felizes. Nós desejamos, pelo menos, que isso aconteça, claro. Aqui está ela no fecho da hora com este Hallucinate. Teve festa até às 6 da manhã, diz aqui um jornal, e depois terminou com fogo de artifício de 10 minutos. Foi quase a feira do Pinhal de Oleiros. Daqui a pouco vamos ter notícias.

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1: Muito boa tarde, são 18 horas.
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1: Agora a informação com a jornalista Dulce Cardoso.
3: Este é um fim de semana em que a história regressa às ruas de Belver, no concelho do Gavião. Está ali a decorrer a Feira Medieval, Luís Biscaia.
4: A vila de Belver, no concelho de Gavião, recua este fim de semana ao ano de 1194, altura em que o rei Dom Sancho I doou a Afonso Pais, prior da Ordem do Hospital, aquelas terras para que ali fosse construído um castelo sobranceiro ao Tejo. Este é o mote para a 21ª edição da Feira Medieval naquela vila, e que há muito se tornou num evento diferenciador da região, dizia-nos António Severino, presidente da Câmara Municipal do Gavião.
5: Sim, é um evento diferenciador, é de facto um evento com particularidades muito únicas naquilo que é este enquadramento histórico, portanto é uma parte muito acolhedora este largo Luís de Camões aqui em Belver, e faz essa diferença porque tem todo aqui um enquadramento com o castelo, com este magnífico largo, e depois com o ambiente que se cria à volta, desde a parte da gastronomia, desde a parte das várias animações que vão decorrendo, e depois todo um conjunto de atrativos que vamos tendo, cada vez vamos tendo mais pessoas a participar. Este ano temos aqui mais de 40 mercadores de todo o país. Isso é um sinal claro que as pessoas gostam de vir a Belver e que é um evento que atrai muitas pessoas, porque se assim não fosse, não voltavam, e cada vez, ano para ano, vamos tendo mais pessoas a querer participar.
4: O facto de, durante o fim de semana, por ali passarem várias recriações históricas, como esta noite, o assalto ao castelo ou o cortejo de Dom Nuno Alves Pereira, este tipo de atrações criam ali uma dinâmica muito particular.
5: Pela história que ele transmite às pessoas, porque é um evento, tal como eu disse aqui na sessão da abertura, é um evento em que celebramos aquilo que é a história, é um evento de alegria, é um evento que une as pessoas, e de facto as pessoas acarinham muito esta iniciativa. O evento já passou a ser realizado de dois em dois anos, e quando isso foi, as pessoas vinham questão: epá, mas é uma pena este ano não haver. E de facto isso torna que as pessoas venham a Belver, que as famílias regressem a Belver, e que no fundo haja esta dinâmica que traga as pessoas e que traga as pessoas a este território, porque nós o que tencionamos é que cada vez mais tenhamos pessoas a viver e a usufruir deste território, que é para isso que as políticas públicas servem, é para criar dinâmica e dinamismo aquilo que é o próprio concelho.
4: Para criar esta dinâmica local é importante a envolvência de todos, para além da população, também as associações.
5: Sim, é também esse um dos objetivos, é também envolver tanto as associações como os agentes económicos, de forma também aqui a dar-vos aqui um bom contributo financeiro naquilo que são o conjunto de atividades que vão desenvolvendo. Portanto, e é todo este conjunto de atrações, de iniciativas que depois vão elencar naquilo que é os três dias e naquilo que é a dinâmica que este evento por si cria.
4: Durante estes dois dias, as noites são preenchidas para além das recriações históricas, com teatro de fogo, bailias pelos menestréis e também desgarradas.
3: Um fim de semana de recriação histórica, animação, artesanato e gastronomia medieval está a acontecer em Belver. Com a pista de XCO destruída pela tempestade de Cristina, a organização de Celinda BTT foi forçada a ativar o seu plano de contingência e realizar a Rota do Maranhão, uma maratona que não se realizava há 4 anos. De acordo com António Ribeiro, presidente da Celinda BTT, a mudança foi bem recebida pelos atletas, que demonstraram uma boa adesão.
6: É um evento que já fizemos há anos anteriores. Ultimamente temos feito o XCO, que era aqui numa pista. Este ano, como por causa da tempestade, os sobreiros caíram todos e ficámos sem pista. Então tivemos que voltar outra vez às maratonas. Neste caso fizemos uma mini maratona e uma meia maratona. Correu bastante bem. Não temos tantos participantes como tem a descida Picote, mas tivemos mais do que a gente estava à espera. Temos à volta de 80 e tal participantes. Nos dias que correm, que o pessoal cada vez menos participa em eventos organizados, principalmente aqui nesta zona, porque as subidas são muitas, o acumulado é muito e o pessoal corta-se um bocado. Principalmente o pessoal que vem de Lisboa, de Porto Alegre, ainda há bocadinho estava ali um pessoal a queixar-se que tem muitas subidas, mas pronto, mas por acaso tivemos uma boa adesão. E já não fazíamos isto há uns anos, há 4 anos não fazíamos isto, e acabou por correr bastante bem.
3: O principal desafio desta rota é a subida, que acaba sempre por intimidar os participantes. Este ano teve início na Sertampa, passou pela Senhora dos Remédios e pelo Fundão do Troviscal, terminou no ponto de partida.
6: Portanto, é um problema que está num vale. Para sair daqui, seja lá para que lado for, é sempre a subir. E então os atletas, ao fim de 4 ou 5 km, já estão assustados, porque os primeiros 4 ou 5 km são sempre a subir. Este ano saímos daqui, passámos ali pela Senhora dos Remédios, Pederneira, Machado da Carreira, fomos quase ao Figueiredo. Depois fomos ao Fundão do Traviscal, Cruz do Fundão, virámos ali para o lado da Macieira, viemos ter ali ao cruzamento do Vilar, Casalinho de São Facundo, Sertã.
3: O futuro deste formato de prova é incerto, dependerá das próximas decisões da Associação de Ciclismo da Beira Interior. De referir que esta edição da Rota do Maranhão, apesar das dificuldades do terreno, contou com cerca de 80 participantes. E por uma ação, o Parque de Campismo Municipal de Urtiga prepara-se para superar 24 velas no próximo dia 1 de julho para assinalar a data e preparar um verão em cheio. A organização decidiu inverter os papéis tradicionais, lançou uma nova presença digital e um desafio para premiar os amantes de campismo com 2 noites de estadia gratuita. Assim, a celebração arranca com o lançamento de uma nova página oficial no Facebook, criada com o objetivo de aproximar o parque dos seus utilizadores através da partilha de informações de funcionamento, novidades e sugestões sobre o que visitar e fazer em todo o concelho. O aniversário será ainda celebrado com a oferta de 2 noites de estadia no parque. Para se habilitar, os interessados devem seguir a nova página de Facebook e enviar um e-mail para o endereço campismo@cm-macau.pt até ao dia 29 de junho. Na mensagem devem descrever o momento mais especial que já viveram num parque de campismo e explicar o motivo pelo qual gostariam de visitar o espaço de Urtiga. O grande vencedor será anunciado publicamente no dia de aniversário do parque, a 1 de julho. Com esta iniciativa, o município de Mação reforça a sua aposta no turismo de natureza e na proximidade com o público, convidando os campistas a partilharem as suas histórias e a planearem a próxima aventura nas margens da Albufeira de Urtiga.
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1: Previsão do tempo para amanhã domingo, céu pouco nublado ou limpo, nas regiões do interior durante a tarde aumento temporário de nebulosidade, com possibilidade de ocorrência de aguaceiros acompanhados de trovoada, vento fraco a moderado, superando por vezes forte nas terras altas até ao meio da manhã e pequena subida de temperatura. Serenaz Bom Jardim agora com 30 graus.
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0: Enfim.
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3: Muito boa tarde, são 7 horas, 6 nos Açores. Os títulos do Jornal das Sete.
4: O ministro da Administração Interna defende que houve uma falha ao não alertar o gabinete do primeiro-ministro de que Luís Montenegro era alvo de ameaça do movimento armilar lusitano. São declarações à RTP à margem do Congresso do PSD para ouvir neste jornal. Em Anadia, houve esta tarde uma espécie de desfile de ministros, com Maria do Rosário Palma Ramalho a dizer que confia que a reforma da lei laboral não é assunto encerrado. Neste jornal vamos também a Palm Beach ouvir o que tem a dizer Diogo Daló em vésperas do jogo com o Uzbequistão.
3: Jornal das 7, edição de Rita Soares.
4: O ministro da Administração Interna admite que houve falhas na comunicação do processo que investigou os ataques planeados pelo grupo de extrema-direita Movimento Armilar Lusitano. Esta tarde, à margem do Congresso do PSD em Anadia e depois das críticas do primeiro-ministro, Luís Neves sublinhou que a Polícia Judiciária, órgão que dirigiu, podia ter atuado de outra forma.
5: É evidente que, enquanto estive na instituição e que segui essa investigação, tudo aquilo que eram ameaças que eram latentes ao momento foram transmitidas a quem tinham que ser transmitidas. É evidente que na parte final houve outros elementos que vieram por força das perícias informáticas. Eu queria dizer que, de facto, a comunicação deveria ter sido diferente, porque em matérias de Estado não faz sentido as pessoas serem informadas através da comunicação social. O que quero dizer é que sempre que houve ameaças latentes e que as estruturas existiam, essas comunicações existiram. Esta estrutura tinha sido desmantelada há um ano, portanto, e não oferecia essa prioridade. De qualquer forma, a comunicação deveria ter sido feita de outra forma.
4: O entendimento do ministro da Administração Interna em entrevista à RTP, depois de ontem Luís Montenegro ter lamentado saber que era alvo de ataques planeados pelo movimento armilar lusitano através da comunicação social e não pelas autoridades competentes. O primeiro-ministro considera que qualquer cidadão que estivesse na lista do grupo de extrema-direita devia ter sido avisado. Luís Neves era diretor nacional da Judiciária. Quando os 6 elementos do movimento foram detidos há um ano, a ministra da Justiça, Rita Alarcão Júdice, que tutela esta área, já falou com a Judiciária e também com o Ministério Público sobre as ameaças não comunicadas ao primeiro-ministro. Foi também no Congresso do PSD que a ministra do Trabalho abriu de novo a porta à reforma da lei laboral. Maria do Rosário Palma Ramalho, que não é filiada no partido, agradeceu ao primeiro-ministro e deixou no ar a ideia de que o dossiê não está de todo fechado.
6: Nestas circunstâncias, quer dizer que a opção do governo não poderia ter sido outra, a bem dos portugueses, e os portugueses certamente saberão retirar daqui as devidas ilações. Queria agradecer publicamente o total empenho e comprometimento do Sr. Primeiro-Ministro neste projeto e o suporte total e público que deu a esta Ministra em todas as etapas deste processo. Muito obrigada, Sr. Primeiro-Ministro. E se bem o conheço, lá iremos outra vez fazer esta e outras reformas pelos portugueses e por Portugal.
4: Palavras confiantes da Ministra do Trabalho depois da derrota de ontem no Parlamento. Maria do Rosário Palma Ramalho foi, de resto, uma das ministras mais aplaudidas no Congresso do PSD, transformado esta tarde quase numa espécie de Conselho de Ministros. A Ministra da Saúde culpou as redes de imigração e os negócios ilegais pela percepção de que o Serviço Nacional de Saúde funciona mal. Ana Paula Martins voltou a defender que o Governo está a fazer um bom trabalho, por exemplo, no que é o aumento dos médicos de família diz respeito. A ministra afirmou também que é a menos popular no governo, de acordo com os critérios da comunicação social, mas disse também que não depende de barómetros. Foram vários, quase todos, os ministros do governo de Luís Montenegro presentes esta tarde no congresso do PSD em Nadia, um congresso que vai estar em destaque aqui na Antena 1 na próxima hora, com uma emissão especial com produzida pela editora de política da Rádio Pública, Natália Carvalho. É um pedido dirigido a todos os portugueses. Diogo Dalo pede união em torno das esquinas e sai em defesa de Cristiano Ronaldo, depois do empate frente à República Democrática do Congo na estreia no Mundial de Futebol. O lateral garante, Nuno Matos, que o capitão das esquinas está habituado às críticas.
7: Milhões de portugueses sonham com o mesmo, ver Portugal conquistar o Campeonato do Mundo de Futebol. Já outros...
8: Temos milhões de pessoas que querem que Portugal ganhe, temos algumas pessoas e muitas pessoas que provavelmente não querem que Portugal ganhe. Agora, se quiserem remar connosco, nós vamos remar, o barco não vai parar, estamos todos no mesmo barco e é isso que nós queremos passar como grupo para fora.
7: Diogo Dalot, para o defesa da Seleção Nacional, o Mundial faz dentro e fora das quatro linhas.
8: É importante para nós também continuar a sentir esse apoio, sentir que os portugueses estão connosco, sentir que temos qualidade para ir longe nesta competição, mas obviamente, como disse e volto a repetir, é impossível ganhar um Mundial sem passar por dificuldades.
7: Quanto às críticas ao amigo e capitão da Seleção Nacional, Cristiano Ronaldo...
8: Já é sabido toda a gente a capacidade que o Cristiano tem em lidar com a crítica, já são mais de 20 anos a jogar pela Seleção. Agora, a confiança que ele passa, nós para ele e ele para nós, sempre foi a mesma e sempre será. Enquanto ele representar a seleção, eu acho que ele terá essa capacidade e estará sempre pronto para ajudar.
7: Diogo Dalot, empate na estreia do Campeonato do Mundo, mas a ambição continua intacta. A seleção mantém-se unida e focada em chegar longe neste Mundial.
4: Nuno Matos, um dos enviados da Antena 1 aos Estados Unidos para acompanhar par e passo os trabalhos da Seleção Nacional de Futebol no Mundial. A seleção entra em campo na terça-feira frente ao Uzbequistão no segundo jogo da fase de grupos. O Benfica é campeão nacional de hóquei em patins. As Águias venceram esta tarde o Sporting por 3-1 no terceiro jogo da final dos playoffs do campeonato. No final, no Pavilhão da Luz em Lisboa, o técnico do Benfica, Edu Castro, destacou o trabalho da equipa.
9: Quando ganhamos por segunda vez a Elite Cup.
10: Quando ganhamos a Elite Cup, disseram que quem ganha a Elite Cup não ganha o campeonato. São fantasmas que vamos superando. Não se ganhava ao Porto, ganhamos na Taça. Não se ganhavam 3 jogos em Barcelos, ganhamos. Não é o quê, é o como.
9: Não é o quê, é o como.
4: Quanto ao treinador do Sporting, Edu Bosch, assegurou que está orgulhoso do trabalho feito ao longo da época. É a 25ª vez que o Benfica vence o Campeonato Nacional de Hóquei em Patins. Luís Pinto é o novo treinador do Gil Vicente. O Clube Minhoto apresentou esta tarde o nome do técnico para as próximas 3 temporadas. Luís Pinto sucede a César Peixoto, que rumou ao Wolverhampton no comando da equipa de Barcelos. A fechar este noticiário, na volta atual Mundial, para lhe dar conta do resultado do jogo que está a decorrer, Países Baixos 2, Suécia 0.
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0: E é com Kate Bush que começamos mais uma hora, no caso a última da tarde. Seja bem-vindo, por cá até às 8 estamos com o apoio da marca Aqui é Fresco e da Soprei.
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0: Agora, Tracy Chapman.

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0: Red, red wine e beber com moderação naturalmente e com calor é beber água. Exatamente, hidratar com água, que é mesmo assim. 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
0: 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Daqui a pouco vamos estar ao telefone.

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1: Muito boa tarde, são 20 horas.
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0: uma edição do Em Linha Consigo, seja bem-vindo. 274-800-021 é o número para o qual pode fazer a sua participação. E estamos com o número 274-800-021 já ocupado. Vamos voltar a tê-lo disponível para a sua participação. Estamos também com a frase: a publicidade é a alma do negócio, faça publicidade na Rádio Contestável. Participe até às 9. Vamos ao telefone a primeira vez nesta tarde, fim de tarde. Muito boa tarde.
1: Boa tarde, Nina Fernanda.
0: Olá, viva. Manuel Raul no Coço. Vamos à frase.
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0: E temos fora de horas para dedicar.
1: Para dedicar a si e aos seus pais, um bom resto da casa, à Maria Adélia, à Natália da Cotecera, à Georgina do Tramagal, ao Luciano da Torre das Varas, acho que está em viagem, Paulo Januário Balhás, Mané Ramos de Vila Velha de Roda, João Girinhas, Carlos Dias de Torres Vedras, Eduardo Gomes de Santarém, Quitéria Bencrença, Maria Leonor de Ancião, Maria do Rosário de Provença Nova e Maria do Rosário e Sr. Reis da Sertã, António Cravo de Mar, Nina da Rosa, Irminha de Marrados. E para o resto do auditório, e até para a semana, se Deus quiser, muito obrigado.
0: Tudo a correr bem, bom fim de semana.
1: Muito obrigado, bom fim de semana. Tudo para bom. Si e para os seus.
0: Obrigada.

0: E voltamos ao telefone. Olá, boa tarde.
1: Olá, boa tarde, Fernandinho.
0: Boa tarde, Manuel Ramos, em Vila Velha de Ródão. Vamos à frase.
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0: Chico Datina e Lucas Maia, predicar?
1: Vai para o Manuel Raul do Cox e para a Maria Adília do Cox, um beijinho e um abraço, e um beijinho para as colaboradoras e o dedo. Depois vai para a Dona Maria Afonso Ana Cacilda de Quitéria de Ingresso, um beijinho para as três. Manuel de Almeida Broca Grande, um abraço, um beijinho à esposa, tudo bom. Para os meus seis R's. Para a madrinha de Tomagala, as melhoras da família e dela também, um beijinho. Madalena de Figueiredo dos Vinhos, um beijinho, um bom fim de semana. Nina da Roda também, um beijinho, bom fim de semana. Na Leonor do Ancião, um beijinho para ela, para as mães, um abraço ao filho. Natália da Codiceira, um beijinho. José Francisco também, um abraço amigo. E vai para os meus filhos, para os meus netos, para toda a minha família, não esquecendo as minhas manas do Santo Brejo, Alice e Lourdes, com um beijinho para ambas e familiares, e para o Zé Barato do Soto e também toda a família. E para todos os habitantes da minha aldeia natal.
0: Muito bem.
1: Um beijinho às senhoras, um abraço aos senhores, e aí para o António Cravo de Tomar, um abraço amigo. E para Fernandinho, um beijinho.
0: Muito obrigada.
1: Outro para a sua mãe, um abraço ao seu pai,
0: tudo
1: um bom,
0: bom
1: fim de semana e até
0: bom fim de semana, tudo bom.

0: E vamos novamente ao telefone. Olá, boa tarde.
1: Boa tarde. É Olá. Glória da... Aí, está, e à frente, à porta.
0: Bem-vinda, Glória. Vamos à frase.
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0: E o Ricardo Nunes?
1: A pede a área e a Suzal é isso, é esse um beijinho. E pede a aos doentinhos as melhoras para eles. E para toda a gente, os tomar de arma para eles e para elas. E para a Rosarinha, às vezes para vocês estejam a ouvir. E para a sua mãe também um beijinho para ela, tudo bom. E para ti, o resto de boa noite e o resto de um fim de semana, até para a semana.
0: Beijinhos, bom fim de semana, tudo bom.

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0: E estamos na segunda parte do nosso programa. Vamos novamente para o telefone. Olá, boa tarde.
8: Boa tarde, Maria Fernanda.
0: Boa tarde, António Costa, em Brejo de Cima. Vamos à frase.
8: A publicidade é alma do negócio, passa a publicidade na rádio quando está, Abel.
0: Iniciadores, para dedicar?
8: Para dedicar para vocês aí, para o Manuel Ramos e Carlitos, para a esposa, Dona Gabriela Vinhais da Serra, Dona Gláudia de Arreciadas, Dona Bernardina da Brantes, Dona Joaquina de Ribeiro de Fernandes, Joaquina de Cavião, Sr. Carlos Damião de Tejo, ao amigo António Carado de Tomar, para aquela senhora de Ancião, para aquele senhor de Torre das Vargens, para toda a gente estiver a ouvir, eu quer dizer, vamos, e já se diz. Já está feito. E um bom fim de semana.
0: Um bom fim de semana. Tudo a correr bem, então, beijinhos.
8: Muito obrigado.
0: Tudo bom.
8: Dessas palavras um bocadinho.
0: Oh, quais palavras?
8: É como se pode.
0: Beijinhos, tudo bom.
8: Beijo.

0: 8h32, vamos novamente ao telefone. Olá, muito boa tarde.
1: É verdade, Fernanda.
0: Muito boa tarde, Joaquim Lopes, no Paulo. Vamos à frase.
1: 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Existe publicidade na rádio contável que é um bom investimento.
0: E o José António Reis?
1: Vai para o Santo António Manuel da Marinha Grande, Manuel Ramos de Vila Velha de Roda e família, António Costa de Braz de Cima, Jaquina Dias de Gavião, António Matos de Loda e Emínio Isabel Simões de Marraz, Dona Isabel da Torre das Vagas das Melhores para ela, Rosário Benteva, Amica do Valdo Pereira, Maria José Grande de Casa Branca, João Geirinhas Aldeia, Maria Afonso e Dona Cacilda de Castelo Branco.
0: E para todos, não é?
1: E para toda a linha da amizade, uma boa noite, a continuação de um bom programa e até segunda-feira, se quiser.
0: Bom fim de semana.
1: Muito obrigado.
0: Gostei de ouvi-lo. Tudo bom.

0: Mais uma participação em linha. Muito boa tarde.
1: Olá, Fernanda, muito boa tarde.
0: Boa tarde, Adelina Nucosso. Vamos à frase.
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0: E vamos ouvir os alentons para dedicar a quem?
1: Para dedicar a Natália da Corticeira, Maria Leonor de Pousa Flores de Ancião, Maria do Rosário de Provença Nova, Georgina do Tramagal, Joaquina Dias do Gavião, Quitéria das Bancarenças, Irmina de Marrazes de Leiria, Manuel Raul, Paulo Genuário de Valhascos, para o senhor Luciano de todas as Vargas com umas boas férias e que se divirta muito, João Girinhas de Oledo, Manuel Ramos de Vila Velha de Ródão, Pedro da Comenda, Carlos Dias Torres Vedras, Eduardo Gomes de Santarém, António Cravo de Tomar, da vocês todos e da rádio, o resto do auditório. E até para a semana.
0: Beijinhos, tudo a correr bem.
1: Sim,
0: bom
1: também.
0: Fim de semana.
1: Obrigada.

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0: Interrompemos aqui os Three Doors Down. Vamos novamente ao telefone. Olá, muito boa tarde.
1: Boa tarde, menina Fernanda.
0: Olá, Eduardo Gomes, em Santarém. Seja bem-vindo. Vamos à frase.
1: A frase...
0: A publicidade...
1: Diga?
0: A publicidade...
1: Ah, é sempre a mesma.
0: Sim,
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0: Pedro Mafama, para dedicar... Aí, Eduardo.
1: Vai para a Maria Leonor em Ancião e para as manas, um beijinho para elas e um abraço ao filho. Vai para a Joaquina Dias do Gavião, que terem bem carência, e toda a família. Maria Adília do Coço, também um beijinho para elas, e vai um abraço para o Manuel Raul do Lar do Coço. Bom fim de semana para todos, muita saúde. E é o que eu desejo para todos. E vai para o resto do auditório. Olha, e para si, Dona Fernanda, um grande beijinho e bom fim de semana.
0: Muito
1: também.
0: Obrigada para si também.
1: E tudo bom para a sua família.
0: Saúde, igualmente. Beijinhos.
1: Igualmente,
0: tudo
1: igualmente, Dona Fernanda.

0: Sara Correia com Canto. Vamos novamente ao telefone. Olá, muito boa tarde.
1: Olá, Nandinha, muito boa tarde.
0: Olá, Maria Leonor, bem-vinda. Em ancião, vamos à frase.
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0: António Mourão, para dedicar?
1: Olha, vou dedicar aos meus amiguinhos e amiguinhas todas. Todos mesmo. Um bom fim de semana, uma beijoca para todos, incluindo a Nandinha e os seus colegas. Obrigada e até para a semana, se Deus quiser.
0: Obrigada a nós. Um grande beijinho. Tudo a correr
1: beijinho,
0: bem.
1: Nandinha, também beijinhos.
0: E às 9 temos notícias.

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3: Muito boa noite, são 21 horas.
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3: Agora a informação local é uma edição da jornalista Dulce Cardoso.
4: Este é um fim de semana em que a história regressa às ruas de Belver, no concelho do Gavião. Está ali a decorrer a Feira Medieval, Luís Biscaia.
5: A vila de Belver, no concelho de Gavião, recua este fim de semana ao ano de 1194, altura em que o rei Dom Sancho I doou a Afonso Pais, prior da Ordem do Hospital, aquelas terras para que ali fosse construído um castelo sobranceiro ao Tejo. Este é o mote para a 21ª edição da Feira Medieval naquela vila, e que há muito se tornou num evento diferenciador da região, dizia-nos António Severino, presidente da Câmara Municipal do Gavião.
6: Sim, é um evento diferenciador. É de facto um evento com particularidades muito únicas naquilo que é este enquadramento histórico. Portanto, é uma parte muito acolhedora, este largo Luís de Camões aqui em Belver. Faz essa diferença porque tem todo aqui um enquadramento com o castelo, com este magnífico largo e depois com o ambiente que se cria à volta, desde a parte da gastronomia, desde a parte das várias animações que vão decorrendo, depois todo um conjunto de atrativos que vamos tendo, cada vez vamos tendo mais pessoas a participar. Este ano temos aqui mais de 40 mercadores de todo o país. Isso é um sinal claro que as pessoas gostam de vir a Belver e que é um evento que atrai muitas pessoas, porque se assim não fosse, não voltavam, e cada vez, ano para ano, vamos tendo mais pessoas a querer participar.
5: O facto de, durante o fim de semana, por ali passarem várias recriações históricas, como esta noite, o assalto ao castelo ou o cortejo de Dom Nuno Alves Pereira, este tipo de atrações criam ali uma dinâmica muito particular.
6: Pela história que ele transmite às pessoas, porque é um evento, tal como eu disse aqui na sessão de abertura, é um evento em que celebramos aquilo que é a história, é um evento de alegria, é um evento que une as pessoas, e de facto as pessoas acarinham muito esta iniciativa. O evento já passou a ser realizado de dois em dois anos, e quando isso foi, as pessoas vinham questionando: epá, mas é uma pena este ano não haver. E de facto isso torna que as pessoas venham a Belver, que as famílias regressem a Belver, e que no fundo haja esta dinâmica que traga as pessoas e que traga as pessoas a este território, porque nós o que tencionamos é que cada vez mais tenhamos pessoas a viver e a usufruir deste território, que é para isso que que as políticas públicas servem é para criar dinâmica e dinamismo aquilo que é as próprias, o próprio concelho.
5: Para criar esta dinâmica local é importante a envolvência de todos, para além da população, também as associações.
6: Sim, é também esse um dos objetivos, é também envolver tanto as associações como os agentes económicos, de forma também aqui a dar-vos aqui um bom contributo financeiro naquilo que são um conjunto de atividades que vão desenvolvendo. Portanto, e é todo este conjunto de atrações, de iniciativas que depois vão elencar naquilo que é os três dias e naquilo que é a dinâmica que este evento por si cria.
5: Durante estes dois dias, as noites são preenchidas para além das recriações históricas, com teatro de fogo, bailias pelos menestréis e também desgarradas.
4: Um fim de semana de recriação histórica, animação, artesanato e gastronomia medieval está a acontecer em Belver. Com a pista de XCO destruída pela tempestade de Cristina, a organização de Celinda BTT foi forçada a ativar o seu plano de contingência e realizar a Rota do Maranhão, uma maratona que não se realizava há 4 anos. De acordo com António Ribeiro, presidente da Celinda BTT, a mudança foi bem recebida pelos atletas, que demonstraram uma boa adesão.
7: É um evento que já fizemos há anos anteriores, ultimamente temos feito o XCO, que era aqui numa pista, este ano, como por causa da tempestade, os sobreiros caíram todos e ficámos sem pista. Então tivemos que voltar outra vez às maratonas, neste caso fizemos uma mini maratona e uma meia maratona. Correu bastante bem, não temos tantos participantes como tem a descida Picote, mas tivemos mais do que a gente estava à espera. Temos à volta de 80 e tal participantes, nos dias que correm, que o pessoal cada vez menos participa em eventos organizados, principalmente aqui nesta zona, porque as subidas são muitas, o acumulado é muito e o pessoal corta-se um bocado, principalmente o pessoal que vem de Lisboa, de Porto Alegre, ainda há bocadinho estava ali um pessoal a queixar-se que tem muitas subidas, mas pronto, mas por acaso tivemos uma boa adesão e já não fazíamos isto há 11 anos, há 4 anos não fazíamos isto e acabou por correr bastante bem.
4: O principal desafio desta rota é a subida, que acaba sempre por intimidar os participantes. Este ano teve início na Sertã, passou pela Senhora dos Remédios e pelo Fundão do Troviscal, terminou no ponto de partida.
7: Portanto, é um problema que está num vale. Para sair daqui, seja lá para que lado for, é sempre a subir. E então os atletas, ao fim de 4 ou 5 km, já estão assustados, porque os primeiros 4 ou 5 km são sempre a subir. Este ano saímos daqui, passámos ali pela Senhora dos Remédios, Pederneira, Machado da Carreira, fomos quase ao Figueiredo, depois fomos ao Fundão do Traviscal, Cruz do Fundão, virámos ali para o lado da Macieira, viemos ter ali ao cruzamento do Vilar, Casalinho de São Facundo, Sertã.
4: O futuro deste formato de prova é incerto, dependerá das próximas decisões da Associação de Ciclismo da Beira Interior. De referir que esta edição da Rota do Maranhão, apesar das dificuldades do terreno, contou com cerca de 80 participantes. E por Maçã, o Parque de Campismo Municipal de Urtiga prepara-se para superar 24 velas no próximo dia 1 de julho para assinalar a data e preparar um verão em cheio. A organização decidiu inverter os papéis tradicionais, lançou uma nova presença digital e um desafio para premiar os amantes de campismo com 2 noites de estadia gratuita. Assim, a celebração arranca com o lançamento de uma nova página oficial no Facebook, criada com o objetivo de aproximar o parque dos seus utilizadores através da partilha de informações de funcionamento, novidades e sugestões sobre o que visitar e fazer em todo o concelho. O aniversário será ainda celebrado com a oferta de 2 noites de estadia no parque. Para se habilitar, os interessados devem seguir a nova página de Facebook e enviar um e-mail para o endereço campismo@cm-macau.pt até ao dia 29 de junho. Na mensagem devem descrever o momento mais especial que já viveram num parque de campismo e explicar o motivo pelo qual gostariam de visitar o espaço de Urtiga. O grande vencedor será anunciado publicamente no dia de aniversário do parque, a 1 de julho. Com esta iniciativa, o município de Maçã reforça a sua aposta no turismo de natureza e na proximidade com o público, convidando os campistas a partilharem as suas histórias e a planearem a próxima aventura nas margens da Albufeira de Urtiga.
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3: Previsão do tempo para amanhã domingo, céu pouco nublado ou limpo, nas regiões do interior durante a tarde aumento temporário de nebulosidade com possibilidade de ocorrência de aguaceiros acompanhados de trovoada. Vento fraco a moderado, superando por vezes forte nas terras altas até ao meio da manhã e pequena subida de temperatura. Cernache, Bom Jardim, agora com 25 graus. Para si, a continuação de uma ótima noite, bom fim de semana, boa viagem.
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18: Reconquista.
19: O jornal Reconquista escreve em letras garrafais junto à pista de atletismo, na zona de lazer albicastrense. O pavilhão da academia vai custar 4,5 milhões. Sobre as energias, Castelo Branco impõe reservas a projeto de 1,2 mil milhões. Em relação à condução, ter tutor não dispensa a ida à escola. No ensino, Luís Farinha foi eleito presidente do Instituto Politécnico de Castelo Branco.
18: Gazeta do Interior.
19: O jornal Gazeta do Interior destaca Castelo Branco e escreve Luís Farinha, eleito presidente do Politécnico. Por Penamacor, prevenção de fogos, resposta e recuperação dos territórios em análise. Em Idanha Nova, Câmara reforça apoio às freguesias. Por Vila de Rei, passadiços do Penedo Furado reabrem. No escalão do ensino secundário, turma da escola Nuno Álvares vence Olimpíadas da Educação Financeira.
18: Jornal do Fundão.
19: O Jornal do Fundão destaca a beira interior e escreve novos retratos de velhas desigualdades. Por Castelo Branco, Luís

0: optaram por Alcongosta. Em relação aos carros elétricos, o semanário salienta que Beira Interior já conta com mais de 230 carregadores públicos.
1: Tribuna Desportiva.
0: O jornal Tribuna Desportiva destaca que Sporting Clube da Covilhã reuniu em Assembleia Geral e escreve: novo líder, Paulo Cunha Ribeiro, assumiu a liderança da Comissão de Gestão do Sporting Clube da Covilhã, deixando em aberto a possibilidade de eleições nos próximos 12 meses. No Futebol de Formação, o semanário salienta a primeira edição do Thunder Cup, na Macor, e escreve: Sport Lisboa e Benfica, grande vencedor em sub-16 feminino. Em relação à 21ª edição do torneio de Inamantino Costa, da Associação Esportiva da Estação, é possível ler: a Associação Esportiva da Estação foi derrotada na final, sub-12, frente ao Nacional da Madeira. O jornal escreve ainda: José Miguel Oliveira, presidente da Câmara Municipal de Panamacor, em grande entrevista promete intervenções nas infraestruturas desportivas.
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Bem-vindos a mais um Espaço Regional. Espaço Regional acontece aos sábados na Rádio Contestável e traz-lhe de volta aqui um que de mais importante se passou durante a semana que está a terminar relativamente à informação local e regional.

0: Esta semana de Santo António foi dia de assinalar o feriado municipal em Proença Nova, também em Ferreira do Zêzere e em Alveiazere. No caso de Proença Nova, tiveram lugar também as festas do município. Já em Ferreira do Zêzere foi tempo de inaugurações e de homenagear alguns ferreirenses e em Alveiazere algumas das instituições que ajudaram durante a tempestade. Cristine, é por aqui que iniciamos esta ronda pela atualidade. Destaque ainda para a tempestade Cristine e aquilo que ela destruiu, nomeadamente no troço entre a barragem do Cabril e a vila de Pedrógão Pequeno. Esta semana ficou-se a saber que as obras para a sustentação dos taludes já foi posta a concurso público. E já passaram 9 anos sobre a tragédia de 17 de junho de 2017. Esta quarta-feira foi dia de rumar ao memorial em Pedrógão Grande. Estes e outros assuntos em destaque já a seguir. Proença Nova assinalou este sábado o dia do município, como é hábito, entre outras, com uma sessão solene que teve lugar no Auditório Municipal. Este ano em que o município tem o seu calendário anual dedicado ao poder local, por se assinalarem 50 anos das primeiras eleições autárquicas, essas onde o povo elege os seus e tem uma ligação direta com o poder de decisão, André Dias, deputado municipal do PS, resumiu o papel deste poder.
1: Há muitas coisas interessantes sobre o poder local. Uma delas é que toda a gente gosta de falar mal dele, até precisar dele. Quando há buracos na estrada, a culpa é da Câmara. Quando se arranja a estrada, a demora das obras, a culpa também é da Câmara. Quando a erva está alta, a culpa é da Junta. Quando a erva é cortada e se faz barulho, a culpa também é da Junta. Mas depois, quando aparece uma estrada nova, uma escola, um novo apoio, uma piscina, um pavilhão, uma ambulância, uma festa, uma redução de taxas ou um passeio arranjado, aí já foi uma coisa que apareceu.
0: Em retrospectiva destes 50 anos, todos são unânimes que hoje estamos melhor e que, graças ao poder local, hoje vive-se melhor nestes territórios. Mesmo assim, urge fazer algumas alterações para vencer de vez as assimetrias litoral interior. E aqui entra a revisão da Lei das Finanças Locais, que para João Lobo, presidente da Câmara Municipal de Proença Nova, é urgente fazer-se.
2: Nestes 50 anos de poder local democrático, exige-se que seja efetiva a construção de uma nova lei das finanças locais. Urge corrigir assimetrias e criar coeficientes verdadeiros de correção. 50 anos é tempo já bastante para querermos que Portugal vença todo como um todo. Que seja valorizado na plenitude dos seus territórios, e isso será possível com municípios e freguesias fortes, com responsabilidade e capacidade de intervenção. Mas nestes 50 anos do poder local democrático e de 52 anos de Portugal livre, também é urgente corrigir assimetrias de representatividade territorial. Não é possível continuar a querer ter voz na Assembleia da República quando o Círculo de Lisboa tem 48 deputados, o do Porto 40, o de Castelo Branco 4 e o de Porto Alegre 2. Não é possível, e isto, caras e caros amigos, e aqui senhora e senhores deputados, é um desígnio nacional.
0: A madrugada de 28 de janeiro deixou marcas profundas e João Lobo reconheceu o trabalho de todos na reconstrução do que a tempestade derrubou e foi mais longe. Falou de um país impreparado para o que aconteceu.
2: Se houve resposta com capacidade de intervir, pese embora todas as dificuldades, foram as freguesias e os municípios com os seus recursos que conseguiram mitigar, ajudar, apoiar as populações e as instituições. Não posso deixar de reconhecer hoje aqui o papel fulcral que os meus colaboradores tiveram durante as primeiras semanas, bem como os bombeiros, a GNR e os sapadores, porque é também disto que é feito o poder local. Mas queria também referir outro ponto, a impreparação. A falta de formação dos nossos cidadãos, que temos para avaliar o risco e responder ao risco. Seja por via de situações extremas, seja ainda com os incêndios, tem que fazer parte dos manuais escolares dos primeiros ciclos de ensino essa cultura de conhecimento, de avaliação e de resposta ao risco, também na sinistralidade. É somente através da educação e da formação que conseguimos alterar comportamentos e em comunidade saber reagir e, mais importante, prevenir e estar preparado.
0: Sobre o poder local, Daniela Dias José, da bancada do PSD, falou do que foi feito nestes 50 anos, do muito que aproveitámos para transformar o território e torná-lo atrativo.
3: Também aqui, a história destes 50 anos é a história de uma transformação. Quem tem hoje a idade do poder local, recorda-se de um concelho mais isolado, com menos estradas, menos serviços, menos oportunidades. Aquilo que fomos construindo em infraestruturas, em equipamentos, em qualidade de vida, não nasceu de nenhuma dádiva distante. Nasceu da vontade teimosa de quem, eleição após eleição, decidiu cuidar da sua terra. E soubemos fazer da nossa maior característica a nossa maior bandeira, a floresta, que noutros lugares é apenas paisagem. Fez-se aqui o projeto e identidade, deu-nos o Centro de Ciência Viva, traz a ciência e a escola ao coração do território. Deu-nos as aldeias de xisto que desenvolveram a vida e visitantes às nossas terras. Deu-nos as praias fluviais, da Froia à Cerejeira, do Malhadal à Aldeia Ruiva, onde a água da Ribeira se tornou destino e
0: orgulho. Apesar disso, o despovoamento avança e essa, como diz, será a tarefa de futuro do poder autárquico.
3: Vimos partir os jovens e enfrentamos de frente e com coragem a ameaça e a dor do fogo. Nada disso se resolve com discursos. Resolve-se com aquilo que o poder local sempre representou. Proximidade, persistência e recusa serena de aceitar que o interior do país esteja condenado a ser esquecido. E essa, creio, é a tarefa das próximas décadas. Não basta administrar o que existe, é preciso afirmar Proença Nova no mapa, como um concelho que fixa pessoas, que atrai investimento, que protege a sua floresta e qualifica a sua paisagem, que faz da cultura, do conhecimento e da coesão territorial os instrumentos da sua afirmação. O interior com futuro não é um favor que se pede, é um direito que se conquista. E o poder local é o primeiro guardião desse direito.
0: Neste dia foram ainda distinguidos alguns dos que têm marcado a vida do concelho, entre elas a Associação Desportiva e Cultural de Proença Nova e o Núcleo da Juventude de Proença Nova. E como referiu ainda André Dias, as associações são outro dos pilares de desenvolvimento do território.
1: Quero aqui deixar também uma palavra especial ao associativismo, porque quem vive no interior sabe que as associações fazem muito mais do que organizar eventos. São elas que mantêm as aldeias vivas, são elas que criam laços, combatem a solidão e mantêm as tradições. E que conseguem a proeza extraordinária de organizar festas populares com um nível de stress tal que faria colapsar metade das multinacionais europeias. Há sempre alguém zangado com o cartaz, há sempre alguém zangado com as sardinhas, há sempre alguém zangado porque a música acabou cedo e há sempre alguém zangado porque a música acaba muito tarde. Mas há algo profundamente sério nisto tudo. As associações criam comunidade e sem comunidade um território perde alma. Por isso, obrigado ao ADCPN e parabéns pelos 50 anos. Obrigado ao Núcleo da Juventude e parabéns pelos 40 anos. Todos os homenageados de hoje representam de formas diferentes essa construção coletiva. Por isso, em nome de todos os que acreditam em Proença Nova, obrigado. Obrigado pelo trabalho, obrigado pela dedicação e obrigado pelo exemplo.
0: Para além destas duas associações, foram a título particular homenageados André Março, Francisco Grácio, Jorge Cardoso, Vítor Bairrada, Francisco Fandinga, Rosalia Vargas e a título póstumo António Manuel Silva.

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7: O feriado municipal de Ferreira do Zezer, assinalado no passado sábado, dia 13 de junho, teve, como referiu o presidente da Câmara Municipal, Bruno Gomes, este ano um sabor especial, sob a resiliência, a união e o orgulho. A tempestade Cristine temperou os discursos da sessão solene que marcou este dia. E sobre esta tragédia que assolou a região e, em particular, o concelho, Bruno Gomes lembrou que, passados estes meses, ainda faz parte da maioria das conversas do dia-a-dia da população e que serviu para mostrar a fibra de um povo que, em tempo de dificuldades, soube unir-se.
8: A tempestade Cristine está bem presente na nossa memória pela forma como atingiu o nosso território. Volvido este tempo, ainda ouvimos nas ruas, nas empresas e nas conversas dos ferreirenses marcas e prejuízos que aquela catástrofe natural deixou para trás. Foram dias muito complicados. Dias em que recebemos chamadas atrás de chamadas, em que as estradas cortadas separaram famílias e travaram a nossa

0: mobilidade, em que os danos nas infraestruturas infligiram importantes golpes na nossa economia e em que a população se confrontou com problemas e obstáculos que persistem no tempo. Posso dizer que foram dos dias mais difíceis da minha vida autárquica, mas também um período em que ficou claro quem estava disponível para ajudar, assim como a força do povo de Ferreira do Zêzere e as capacidades de se unir para promover a sua segurança, confiando nas autoridades e mantendo uma atitude sempre resiliente.
1: O esforço foi de todos. O Conselho foi o primeiro a concluir a parte que lhe cabia na análise das candidaturas aos estragos causados pela tempestade Cristine.
0: Ferreira do Zêzere tem procurado fazer a sua parte. Fomos o primeiro município da região a concluir a análise da totalidade das candidaturas que nos competiam, sendo que agora é necessário que a tutela lhes dê uma resposta cabal. Temos procurado trabalhar com rigor, com responsabilidade e com ambição. E essa ambição vê-se na capacidade de atuação em relação a esta tempestade e vê-se nas obras que estão em curso por todo o concelho.
1: Mais tarde, já na praia fluvial de Bairrada, Bairradinha, Silvério Regalado fez questão de deixar a garantia de que, da parte da Comissão de Coordenação e Desenvolvimento Regional de Lisboa e Vale do Tejo, neste momento está fechada a análise por parte daquele organismo às candidaturas do concelho de Ferreira do Zêzere.
2: Ele comprometeu-se que este fim de semana o assunto ficava resolvido. À partida, se não houver nenhum problema, o município de Ferreira do Zêzere ficará com as cerca de 880 e tal candidaturas fechadas este fim de semana, no máximo. Enfim, vamos dar à segunda-feira ao Sr. Vice-Presidente para ver. Fica com o domingo para fazer. Faz férias no domingo. Pronto. E, portanto, acho que isto também é uma boa notícia e eu não poderia deixar de, enfim, dar esta notícia, uma vez que tive a oportunidade de conversar com o Sr. Presidente e com o Sr. Vice-Presidente da CDR e dar-vos esta notícia.
1: Apesar deste esforço que foi pedido a todos para a recuperação, continuou-se a fazer obra, nomeadamente a requalificação da Escola Pedro Ferreira, obra que não estará pronta quando do fecho do Plano de Recuperação e Resiliência, mas espera que se encontre uma solução. Por seu lado, uma outra obra há muito reclamada foi inaugurada naquela tarde e que serviu para aproximar ainda mais as pessoas ao Rio Zêzere. Tratou-se das infraestruturas de apoio da praia fluvial de Bairrada, Bairradinha.
0: Inauguraremos de seguida as infraestruturas de apoio à praia fluvial da Bairrada da Bairradinha. Trata-se de mais uma obra que muito nos orgulha, até porque aproxima ainda mais o concelho do Rio. Esta intervenção valoriza o nosso património cultural e cria novas oportunidades para o turismo, para a economia local e para a qualidade de vida da população.
1: Mas se estas estão feitas ou a caminho de serem terminadas, outras há que não passam de meras intenções ou de promessas vagas. Bruno Gomes voltou a falar na ligação A13 e ainda da Estrada Nacional 238.
0: Mas também não quero deixar de falar dos desafios que continuam por resolver. A ligação A13 e o novo traçado da Nacional 238 continuam a ser fundamentais para o futuro deste território. Não estamos a falar apenas de estradas, estamos a falar de desenvolvimento económico, estamos a falar de fixação de pessoas, estamos a falar de competitividade e de coesão territorial. Por isso, resistamos com expectativa o compromisso assumido pelo Sr. Ministro das Infraestruturas, Engenheiro Miguel Pinto Luz, para avançar com o estudo prévio destas intervenções. Esperamos que esse compromisso possa agora traduzir-se em medidas concretas, porque os territórios do interior não podem continuar a esperar indefinidamente pelas mesmas respostas.
1: Outra obra importante é a remodelação do pavilhão municipal, para a qual já tem parte do financiamento.
0: Temos prevista a requalificação do nosso pavilhão, um investimento superior a 7 milhões de euros, para o qual temos atualmente cerca de 2,3 milhões de euros enquadrados em financiamento. Sabemos que não é um desafio apenas de Ferreira do Zêzere, mas sabemos também que é nestes momentos que a cooperação institucional faz a diferença. Caras e caros ferreirenses, se há uma coisa que os últimos meses nos ensinaram é que nenhuma dificuldade é maior do que a capacidade desta comunidade para se unir. Foi assim durante a tempestade, foi assim ao longo da nossa história e continuará a ser assim no futuro.
1: Silvério Regalado, secretário de Estado da Administração Local e Ordenamento do Território, que presidiu a esta sessão, fez questão de deixar bem vincado que Ferreira do Zêzere foi dos concelhos que mais rápido analisou as candidaturas, passando agora a responsabilidade para as mãos da CCDR Lisboa e Vale do Tejo.
2: Ferreira do Zêzere é dos municípios que melhor respondeu mais rápido analisou as candidaturas dos ferreirenses e, portanto, neste momento temos a responsabilidade na CCDR Lisboa e Val do Tejo de poder fazer o pagamento às pessoas que foram prejudicadas e que viram as suas habitações danificadas.
1: Sobre a Lei das Finanças Locais, o Secretário de Estado respondeu a José Casanova, Presidente da Assembleia Municipal, que esta está a ser trabalhada por um grupo liderado por Nunes Liberato e deverá ser um espelho da modernidade e de maior transparência. Outra das reflexões lançadas por José Casanova foi a revisão da Lei Eleitoral, que também fará o caminho de ser analisada e revista. Dia de Santo António é, em Alvaiazre, dia de assinalar o padroeiro do concelho e dia do feriado municipal. Na sessão solene que teve lugar na Casa Municipal da Cultura, foram lembrados os que, nos últimos meses, ajudaram a recuperar o concelho depois da tempestade. Desde o Exército à Proteção Civil, passando pelas juntas de freguesia, todos conseguiram repor muito do que foi destruído, lembrou João Paulo Guerreiro, presidente da Câmara Municipal. Com o presidente da Comissão de Coordenação e Desenvolvimento Regional do Centro na plateia, João Paulo Guerreiro fez questão de deixar três pedidos para os quais pede a maior celeridade daquele organismo. O primeiro é respeitante às candidaturas aos apoios à reconstrução do pós-Cristin. O Conselho tem 608 candidaturas apresentadas. Destas, mais de metade já foram validadas pelos serviços camarários. 107 falta fazer a vistoria final. O trabalho, que até a final do mês estará feito, garantiu o autarca.
3: Da nossa parte, aqui este compromisso público de tudo fazermos para que até ao final do mês esta questão esteja resolvida, porque é do interesse dos alvezarenses e é para isso que nós cá estamos, para zelar pelo interesse dos alvezarenses serem ressarcidos o mais rapidamente possível dos danos que tiveram.
1: Ribal Esteves não se furtou às questões e sobre cada uma delas foi dando algumas indicações. Sobre esta das datas, fez questão de dizer que o final do mês não é uma meta, é apenas uma data indicativa.
4: Referenciámos um objetivo, não transforma isto num limite, nem uma coisa do além. Já se fala no prolongamento, porque nós em Portugal viciámos-nos nos prolongamentos. É por isso que estamos à rasca com o PRR, porque não há prolongamento, mas viciámos. Ou porque os padres se esticam no sermão e a missa, em vez de demorar uma hora, demora uma e meia, ou porque o árbitro achou que os jogadores estiveram a aldrabar e tem que dar prolongamento. Tudo para nós tem que ter prolongamento. Viciámos-nos em prolongamento. Aqui trata-se de trabalharmos em equipa para que aqueles que têm direito a receber uma ajuda a recebam o mais rapidamente possível.
1: O outro pedido prendeu-se com o processo de revisão do Plano Diretor Municipal de Alvaiazre, que se arrasta no tempo e não há maneira de avançar. João Paulo Guerreiro lembrou que já leva 12 anos de revisão e, quando estiver concluído, terá de abrir novamente a sua revisão.
3: Eu tinha muita esperança, muita expectativa que ela conseguisse estar concluída até ao final do ano. Sei que agora a bola está do nosso lado para afinar algumas coisas, mas contamos, dentro dos próximos dias, ter tudo pronto para solicitarmos a segunda reunião da Comissão Consultiva. Pedia da parte da CCDR que fossem o mais ágeis possíveis. Vocês é que têm o martelo, vocês é que são o juiz. Neste caso, já estamos naquela fase em que queremos é que se decida. Há algumas linhas que nós não podemos deixar ultrapassar, sob pena do território ficar muito penalizado. Eu, neste momento, gostaria muito era de ter o PDM, a revisão fechada, encerrada, para nós não andarmos sempre nesta vamos adiar este investimento ou vamos adiar aquela situação porque o PDM vai ser revisto, e andamos nisto há 12 anos e não só é lado nenhum.
1: Neste caso, o presidente da CCDR Centro incitou o presidente da Câmara a ser firme e, como disse, se for necessário, ponha o pé na porta.
4: É preciso dar na perna, meu presidente. Nós daremos à perna naquilo que seja a nossa vez de jogar o jogo. Seja forte e faça aquilo que eu digo sempre aos autarcas e, como eu gosto de dizer, aos colegas autarcas. Ponha o pé na porta. Se está pronto, peça rapidamente a reunião da comissão, porque nós convocaremos, independentemente da malta está de férias ou não está de férias. O país não para. Se não vai o número 1, vai o número 2, não vai o 2, vai o 3. Mande. E se não se entender com alguma entidade, nomeadamente com a clássica, chama-se Agência Portuguesa do Ambiente, não queira saber, feche o processo, abra a concertação bilateral e, no fim, tenha a coragem de mandar. Ponha o pé na porta E nós, CCDR, estaremos ao seu dispor, ao seu lado, cumprindo também, com celeridade e com lealdade, o nosso trabalho.
1: Por último, e não menos importante, João Paulo Guerreiro pediu ajuda ao Presidente da Comissão de Coordenação para a questão das obras de requalificação da Escola Dr. Manuel Ribeiro Ferreira. Obras que estão em andamento, mas que não irão cumprir os prazos do Plano de Recuperação e Resiliência.
3: Estamos a avançar com todos os constrangimentos que tivemos. O empreiteiro que está com a obra, que sendo aqui da região, também sofreu bastante com o impacto da tempestade, estamos com algumas dificuldades em cumprir os prazos. Vamos precisar da ajuda da CCDR para saber o caminho a seguir. Não sabemos se conseguirá ou não atingir os prazos de PRR e pedir-lhe ajuda e colaboração também nessa matéria para que a gente consiga ultrapassar esta situação da melhor forma e que toda a comunidade escolar de Alveiazer possa rapidamente usufruir daquilo que é uma escola que se prevê de excelência e que nós também não queríamos que, por causa da pressa e da urgência, a escola não fosse de excelência.
1: Nesta situação, Ribal Esteves, antes de ir para a sessão solene, passou pela obra, viu o estado de andamento da mesma. A ordem é trabalhar para que esteja concluída no final de agosto, ou pelo menos a 90%.
4: Todas as obras PRR, neste momento, só têm-se preocupar com executar, executar, executar, e chegamos ao final de agosto, enfim, atingir a meta que fixámos, os 100%, o prolongamento em déficit, a tal baldinha que se arranjou, que se chama conclusão substancial, que é mais ou menos ter aquilo a 90%, e sobre os outros haverá seguramente solução, mas por agora estou proibido de falar no assunto. Portanto, meu Presidente, gostei de ver hoje o empreiteiro a trabalhar ao sábado e ao feriado, e devo dizer que não desonrou Santo António. Às vezes é a trabalhar mais, é apanharmos mais pó, transpirarmos mais, que honramos Santo António, não é só nos copos e nas sardinhadas e nas orações.
1: Nesta sessão solene do dia do município, foram reconhecidas algumas das instituições que colaboraram na recuperação do concelho após a tempestade Christine. Assim, foi entregue a medalha de mérito municipal à Brigada Mecanizada do Exército, à Guarda Nacional Republicana e à Ascendi. Foram também agraciadas com um agradecimento especial várias entidades pela disponibilidade de meios, equipamento e apoio logístico, sempre que foi necessário.
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1: Já foi lançado o concurso para a requalificação do troço da Estrada Nacional número 2 entre a Vila de Pedrógão Pequeno e a Barragem do Cabrelo, no Conselho da Sertã. Carlos Miranda respondeu assim ao vereador do Chega, José Nunes, que na última reunião do Executivo Municipal de Sertã, no passado dia 12, perguntou por eventuais evoluções nesta matéria.
15: Nós temos tido contactos regulares com a IP, a situação mantém-se. Nós, entretanto, fizemos aquele caminho alternativo, que é, como eu já disse, não é uma estrada, é de facto uma passagem, sobretudo para tratores e para bicicletas, mas para que haja essa passagem alternativa, vamos ainda tentar melhorar o piso dessa passagem. Estamos na expectativa de ser lançado o concurso para... Já foi lançado, pronto, eu não tinha ainda essa informação, mas pronto, já foi lançado o concurso.
1: Espera-se agora que haja concorrentes. A intervenção terá em conta os taludes daquele troço, acrescentou ainda o autarca.
15: A intervenção basicamente é uma intervenção de estabilização de taludes, mas até uma, digamos, uma altitude relativamente grande. É uma intervenção com algum impacto e agora aquilo que nós esperamos é que o concurso corra bem e que, quando eu digo corra bem, é que haja pessoas a concorrer, exatamente, e que a obra possa ser feita rapidamente, sendo que, rapidamente aqui, estamos sempre a falar de um período de alguns meses, não há outra alternativa.
1: Entretanto, a Câmara quer que aquele troço passe para a sua alçada, mas só depois das obras.
15: Entretanto, nós também estamos, neste momento, já iniciámos esse contacto com a IP, no sentido de passar para o nosso lado, para o lado do município, aquele troço. Desde o IC8 até à barragem do Cabril. Agora só vai passar, naturalmente, depois da obra estar completada e com algumas contrapartidas para o município, porque não é só aquela obra, depois a estrada também precisa de alguma intervenção e manutenção. Portanto, é isso que nós estamos a negociar com a IP. Paralelamente ao decurso da obra, penso que vamos concluir este processo com a IP e depois... E depois passará para a alçada do município.
1: Carlos Miranda explicou que este troço é relevante para o município, já que este tem um projeto pronto que visa requalificar a estrada dentro da vila.
15: É relevante para nós, até porque nós pretendemos fazer ali um trabalho de requalificação daquela estrada dentro da vila de Pedrógão Pequeno, um projeto que nós já temos elaborado, e já percebemos que... Se aquilo estiver do lado da IP, do ponto de vista burocrático, vamos ter que caminhar muito, e se entretanto já estiver do nosso lado, será mais fácil avançar com esse projeto. Porque na verdade é a Estrada Nacional 2, mas ali é uma via, é uma rua, é uma artéria de Pedrógão Pequeno e, portanto, precisa de requalificação. E nós temos esse projeto feito e queremos avançar com ele e portanto, é preferível que essa rua esteja do lado do município e que nós possamos, nós, diretamente, sem necessidade de autorização da IP, fazer essa intervenção.
1: Recorde-se que o troço em questão está cortado ao trânsito desde a passagem da tempestade Cristine pelo território no início do ano. A entidade gestora é a Infraestruturas de Portugal, que diz que o troço não tem condições de segurança e mantém a intransigência de abrir aquele troço, mesmo que seja de forma condicionada, clarificou ainda o autarca.
16: Sem rede de fibra da Mel, com despesas em comunicações a dobrar e problemas a surgir diariamente, a Escola de Condução Guimarães em Cernache do Bom Jardim tem estado, desde o dia 28 de janeiro deste ano, a trabalhar a várias velocidades. As consequências da tempestade Christine continuam a fazer-se sentir, essencialmente ao nível das comunicações e da ausência de respostas por parte da operadora. Têm sido meses muito complicados na tentativa de remediar uma questão que é essencial para este negócio, explicou à Rádio Contestável Paula Francisco, proprietária da escola.
17: Muito complicado. Aliás, ficámos sem internet, como toda a gente, e sem eletricidade. Entretanto, adquirimos a eletricidade, veio, e o que é que aconteceu? Falámos com a loja Mel da Sertã e a solução no momento foi internet móvel. Só que aqui no nosso espaço gasta-se muita internet, porque tudo é feito através da internet, marcações de aulas, marcações de exames, revalidações de cartas. Portanto, não era confortável nem era a solução.
18: Quanto tempo tiveram com a internet móvel?
17: Cerca de 30 dias, só que de semana a semana tínhamos que adquirir novamente. Não era de todo a solução.
16: Não sendo a internet móvel uma solução viável, a empresa optou por instalar o serviço Starlink, uma solução que tem funcionado até aos dias de hoje, mas a despesa duplicou, uma vez que a fatura da Mel continua a cair.
17: Temos estado a utilizar a Starlink, só que aqui acontecem duas coisas, temos duas despesas, não é? Temos que pagar a Starlink e continuamos a pagar a fatura da Mel.
18: Porque têm contrato?
17: Porque temos contrato de fidelização.
18: Portanto, estão a pagar por um serviço que não têm.
17: Exatamente. Não temos também telefone fixo, que é um telefone muito utilizado. A maioria das pessoas também liga para o telefone fixo. Não temos o telefone fixo e não temos internet para poder trabalhar.
16: Pelo meio deste percurso, a rede de fibra até chegou a funcionar. Mas, por pouco tempo, valeu à empresa ter optado por não suspender o serviço Starlink.
17: Entretanto, voltámos a ter a net cerca de talvez um mês, dois meses, talvez em maio. E ainda pensámos em desistir da Starlink e ponderámos desistir porque já tínhamos internet. Ainda bem que não o fizemos, porque cerca de um mês atrás deixámos de ter novamente internet e continuámos a trabalhar com a Starlink. Várias vezes contactámos a loja da Sertã, porque é o espaço mais próximo que temos, não nos dão soluções, não nos dão respostas e continuamos nesta dúvida, uhum, e nesta incerteza. Uhum.
16: A escola de condução não pode, de todo, passar sem internet. O serviço é essencial para a marcação de exames ou revalidação de cartas de condução, por exemplo. Além disso, é obrigatória a ligação contínua ao IMT, o Instituto da Mobilidade e dos Transportes. Devido a esta situação, essa ligação perdeu-se durante um período de tempo, o que resultou num grave problema para a escola. Paula Francisco pede um mínimo de consideração por parte da operadora.
17: Ter revalidações de cartas, marcações de exames, tudo é feito através da internet. Aliás, nós temos uma plataforma em que partilhamos com o MT, que é a nossa entidade reguladora, em que as aulas têm que ficar disponíveis e há pouco tempo fomos avisados que essas aulas não aparecem na internet. Ou seja, estamos a ser prejudicados, já nos foi pedido uma resposta no prazo de 10 dias, é mais um problema a resolver, por falta de internet, sem dúvida.
18: Portanto, sem internet, com despesas a dobrar e com problemas que surgem por causa disso.
17: Exatamente, e sem respostas, não há quem nos diga nada, não há uma carta, não há um mail a dizer o que é que se passa, um mínimo de consideração que nós estamos a ter.
16: Por parte dos clientes tem existido compreensão, até porque muitos deles também sentem na pele este mesmo problema.
17: As pessoas também sabem que isto não é falha nossa, não é? É um acontecimento que está fora do nosso alcance, sim. E tentamos dar a volta o melhor possível, de modo a satisfazer os nossos clientes.
18: Porque se calhar, talvez, também algumas delas também passam pelos mesmos problemas.
17: Exatamente, porque isto é questão da internet, não é só aqui no nosso espaço, não é? É por toda a vila que eu tenha conhecimento. Mas há pessoas que não precisam tanto, porque isto é um espaço aberto ao público e a minha ferramenta de trabalho é mesmo a internet.
16: Há quase 5 meses que este negócio, dentro da Vila de Sernás do Bom Jardim, tem de fazer um grande jogo de cintura para contornar este obstáculo e continuar a satisfazer os clientes. Em Sernás do Bom Jardim, a escola tenta fazer-se à estrada todos os dias, mas a Mel continua sem dar luz verde para a resolução de um problema, deixando o negócio em marcha lenta numa via que parece não ter saída. Fica por aqui este espaço regional. Tenha um excelente fim de semana na companhia da Condestável.
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1: São 22 horas.
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Moonlight Floor é Lisa na Contestável. Boa noite, bom fim de semana. Já estamos em alta voltagem. O seu sábado à noite é na nossa sintonia. 91.3, 97.5, 107.0 e, claro, em radiocontestável.pt. 2 horas carregadas de boas energias. Jerry Ropero, fazemos play nesta versão 2024 de Corazón, a edição que comemora os 20 anos deste single. Depois, a Rose com Bruno Mars e muito mais. Uma ótima noite. Momento certo para aumentar o volume do seu rádio.

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ficou solteira. Sons latinos bem calientes para o seu sábado à noite na Contestável. Primeiro o Karol G e a fechar Solteira de Shakira. A caminho das 23 horas, agora Merlin numa sonoridade bem diferente. Este How Deep Is Your Love é mais uma versão deste tema bem conhecido de Calvin Harris. Uma ótima noite, desejo-lhe um super fim de semana.

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Merece nota máxima este Birds of Feather de Billie Eilish no ponto final desta hora 1 de alta voltagem. Apenas alguns minutos nos separam das 23 horas. Fazemos play na última proposta que escolhemos para esta hora. Depois das 23 horas, vamos continuar a fazer-lhe companhia para o seu sábado à noite. Momento certo para aumentar mais um pouco o volume do seu rádio.

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O trio sueco Swedish House Mafia, com uma convidada muito especial, é a norte-americana Alicia Keys em Finally. De novo, bem-vindos. Já estamos em alta voltagem, segunda e última hora. O seu sábado à noite tem boas energias na Contestável. Katy Perry é a próxima convidada com Woman's World. Uma excelente noite, um bom fim de semana com a sua rádio.

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do Canadá para o palco da incontestável The Weeknd com Dancing in the Flames. Lá atrás, Chapel Road com Good Luck, Babe. A caminho das 0 horas, segunda e última hora de alta voltagem. Só boas energias na sua rádio preferida. Agora, o Jill e Topic, este Adório, nova versão, com duas participações muito especiais. É J Balvin e Ellie Goulding. É mais um tema para escutar em VM. Volume no máximo.

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São os últimos convidados desta sessão de alta voltagem na sua rádio. Ainda Bob Sinclair com World Hold On, a versão de Fisher para as despedidas. Depois das 0 horas, Dance Floor em antena, 2 horas in the mix com os melhores temas de dança da atualidade. Alta voltagem regressa no próximo sábado, depois das 22 horas. Uma ótima noite, um excelente fim de semana. Continuo desse lado.

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